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1: Hora certa.
2: 9:15.
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1: Prestamos aqui uma homenagem ao saudoso Tião Carreiro, o maior violeiro que este país já teve. Partiu sem realizar o sonho de gravar esta música que ele tanto gostava, Ingrata Maria, de Raul Torres.

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1: 10:04.
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2: Meus amigos, se nesse momento algum de vocês me perguntasse onde estão os meus passos, eu não saberia dizer. 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
2: Hora certa.
3: 10:55.
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1: 11:56. 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

Boa noite. Estamos encerrando nossa programação. Entraremos no ar novamente às 5 horas da manhã. Tenham todos uma boa noite.

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2: 4:55.
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2: Maravilha, então, gente, estamos chegando aqui e a partir de agora tem Baú Sertanejo. Obrigado aí pelo teu carinho, pela tua audiência. Você de qualquer parte da cidade, do Brasil e do mundo tá ligado com a gente. E a gente sempre tá ligado em você. E não importa o dia, não importa a hora, a gente tá levando alegria pra você. Alegria, alegria.
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1: 5:23.
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2: Hora certa.
1: 6:04.
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som do berrante. Está começando mais uma semana. Está começando mais um dia. Está começando mais um raio de sertaneja. Eita maravilha! Bom dia, bom dia, gente. Bom dia, Brasil! Bom dia! Você, onde quer que você esteja, seja muito bem-vindo aqui a Itambé FM 105,9. Esse é o programa Raiz Sertaneja, de segunda a sexta-feira, das 6 às 9 da manhã, gente. Com muita alegria, com muita disposição, com muito amor no coração, vai começar mais uma semana abençoada. É, gente, ó, de viola caipira, dos modão sertanejo aqui no programa Raiz Sertaneja com Oliveira Júnior. E você, que é o mais importante de tudo, vem comigo, vamos juntos até as 9 da manhã. É desse jeito, gente, ó, que maravilha, viu? É igual a roça, minha gente, todo dia um pouquinho cuidando da terra, com a colheita, vem aí a fartura, né? Bora para mais uma semana com fé, fé, com muito modão, com muita alegria, com muita disposição. O WhatsApp está aberto, gente. Pode mandar seu oi, seu bom dia, seu alô, sua mensagem, diz para mim de onde você está falando. O WhatsApp é o 44 41 41 4410 e o 44 98837 4005, para você participar. É, já dá aí, ó, vai pedindo seu modão, vai pedindo. Tá começando mais uma semana, gente. Eita, como é que foi seu final de semana, hein? Tudo bem? É, depois de um sábado gostoso em família, um domingo de muitas emoções, no caso aí, as eleições, mostrando que o povo brasileiro realmente deseja mudança, né? Mudança. Eu vinha falando para vocês que um dos votos mais importantes seria em relação aos senadores, e hoje a mudança é, olha, fantástica aí no quadro dos senadores, viu, gente? Parabéns ao povo brasileiro que pensa, que quer melhorias, que pensa em algo melhor em relação ao nosso futuro. É, os senadores hoje, praticamente 2/3, né, um pouco mais de 2/3, já com uma cara nova, né, com pensamentos voltados à direita em relação às coisas que vêm acontecendo, né, gente? Ao Supremo Tribunal Federal e assim por diante, né? Que se cumpra a nossa Constituição, que ela é uma Constituição muito boa, é uma Constituição íntegra, né? O que precisa é fazer com que as leis realmente tenham valor para todos, iguais, né? Todos somos iguais perante a lei, não há distinção, essa distinção tem sido feita, isso tem que acabar. A justiça, ela não pode ser parcial, e é o que tem acontecido. Então, bora lá. Estou com muita confiança num futuro melhor depois das eleições de ontem, viu, gente? Realmente eu fiquei, assim, olha, muito feliz, acreditando, né, que realmente as mudanças virão em um futuro melhor para esse Brasil, essa terra abençoada, maravilhosa, que Deus realmente possa iluminar nossos caminhos. Aqui há 3 semanas define-se, né, de uma forma mais real, essa mudança. Então, está em suas mãos, é você, povo brasileiro, que tem esse poder de escolha, e as coisas estão realmente acenando para uma nova trajetória, para uma nova jornada, que Deus possa continuar nos iluminando, tá bom? Deixa eu falar com o povo que está aqui, já mandando bom dia, gente, eita maravilha. Mário Meirelles, bom dia, garoto. Como é que tá, Mário? Tudo certinho? Forte abraço, ótima semana para você, que Deus abençoe ricamente. Também o meu amigo Tuca. Eita, oi Tuca, bom dia, rapaz. Como é que tá o povo aí em Vitória, Espírito Santo? Maravilha, viu? Um abração a todos aí, um abraço para a patroa, dona Marcela. Que Deus abençoe vocês ricamente, tá?
É, que seja uma semana repleta de muitas alegrias, tá bom? Roseli Garcia, tá por aqui também a Roseli. É, oi Roseli, bom dia, forte abraço para você, seu esposo e toda a família, que Deus abençoe. Também a Josi. Oi Josi, bom dia minha querida, tudo bem? Como é que tá aí, tudo certinho? Um abração para você, um abraço para toda a família, que Deus abençoe sempre. Manda um abração para Quinha também, um abraço a todos. Bora lá, para mais uma semana. Ô César Florão! Bom dia, César Florão, bom dia, meu amigo, tudo na paz, ótima segunda-feira. É, gente, maravilha, viu? Bom dia também o Adriano. Oi, Adriano, bom dia, como é que tá aí? Rio de Janeiro, terra boa, você tá no Rio mesmo? Hein? Depois você confirma comigo, tá bom? Um abração, meu amigo, Deus abençoe, depois a gente vai estar tocando sua música aqui, tá? Fica ligadinho aí, tá só começando, vamos que vamos. Eita, Paulo Sérgio também, Paulo Sérgio lá de Campo Mourão. Ô Paulo Sérgio, você tá bom, rapaz? Tudo certinho? Forte abraço, viu? Ótima semana pra você, que Deus abençoe. A Dona Cida, também Dona Cida, bom dia Dona Cida. Bom dia Wanderson Veracruz, meu amigo Wanderson, um abraço, rapaz, você tá bom? Wanderson, como é que estão as coisas, tudo na paz? Eita, e como é que estão o plantio do soja? É, a chuva tá vindo de novo, viu? Essa semana, a próxima. Depois a gente vai estar passando aqui certinho a previsão do tempo, tá? Ah, bom dia também, meu amigo Marco Rocha. Ô Marco, como é que tá aí? Marcos Rocha de Hortolândia, São Paulo. Um abraço, meu irmão. Deus abençoe ricamente você e toda a sua família. Ótima segunda-feira. Bora lá, né? Para mais uma semana cheia de alegria, de energias positivas. Que Deus te abençoe. É, gente, tamo juntos, né? Ah, bom dia Simone Oliveira. Oi Simone, bom dia. Um abraço a todos aí na Escola Cívico-Militar, o Presidente Arthur. Um abraço, viu? Como é que foi o final de semana? Tudo certinho? É, pedi uma música aqui, pode ser, claro que pode ser, sempre. Um abração Simone, boa semana a você, viu? É, também tá aqui a Eleni. Bom dia Eleni. Ah, bom dia, Eleni, tudo bem? Ótima semana para você, que Deus abençoe. Um abração pro seu esposo, tá? E a todos, toda a sua família. Tamo juntos, né? É bom demais. Alice Alves, bom dia, Moacir Escado. Meu amigo Moacir, hoje é um dia todo especial, né, rapaz? Forte abraço. Depois a gente vai estar mencionando o motivo, né? Por que que hoje é um dia tão especial? Ah, depois a gente vai contar para os nossos ouvintes. Um abraço, Moacir, um abraço a todos aí em Vitória, Espírito Santo, um abração para Dona Valéria, que Deus abençoe vocês ricamente, viu? É bom demais, hein? Onofre! Oi, Onofre, bom dia! Como é que tá o povo em Paranacite? Onofre, um abraço para você, para Silvana, toda a família aí, que Deus abençoe ricamente. Gente, hoje eu tô feliz demais da conta, viu? Tô feliz pelas escolhas do povo brasileiro, que demonstra aí, ó, uma maturidade, uma evolução, é, que quer realmente novos caminhos, e assim vai, né? Que bom. Dona Divina, bom dia! Bom dia, um abraço, Dona Divina, ótima semana. Reginaldo Ribeiro, eita, ô Reginaldo, um abração pra você, forte abraço, mesmo assim, apertado, boa semana. Geraldo Brito, boa semana. Tia Lena, tio Carlos, bom dia, tia Lena. Bom dia, tio Carlos. Um abraço para vocês. Deus abençoe sempre. 6 horas e 17 minutinhos. Bora começar, né? Vamos começar, então? Hein? Deixa eu falar aqui o pensamento do dia. Pequenas mudanças diárias. É o que necessitamos, viu? É. Nós precisamos ver aonde estamos falhando. E admitir, sabe? Primeiro passo para a mudança é admitir aonde estamos errando. E aí, pequenas mudanças diárias, um pouquinho aqui, um pouquinho ali, é, vão levando a grandes resultados ao longo do tempo. Então, bora lá, vamos fazer uma autoanálise, vamos ver, ó, o que eu preciso melhorar hoje. É, e depois, um dia de cada vez, e assim vamos melhorando, melhorando, e assim os resultados serão realmente grandes ao longo do tempo. São 6 horas e 18 minutinhos, eu quero que você
coloca aquele sorrisão mais lindo no rosto, aquele sorrisão para iluminar seu dia, sua manhã, o dia e a manhã das pessoas que estão ao seu redor. Isso, agora sim, respira fundo e vem comigo e diz assim, vamos lá. Boa!

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1: 6:32, 6:32. Simone Oliveira, bom dia. A Simone pediu essa música linda demais da conta para matar a saudade, trazer boas recordações. É, o Rio de Piracicaba, o Rio de Lágrimas. Eu escolhi aqui, ó, com esse grupo, né? O grupo Caipira. É, então, ó, eu vou até pedir aqui pra produção colocar Modão do Coração. É, porque essa aqui, gente, realmente, né? Bora lá, 6:32.
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1: 6:35, 6:35, acerta o seu aí que eu arredondo os meus ponteiros aqui. Vamos juntos até as 9 da manhã, oferecimento de Neia, padaria e confeitaria. Um abração aí a Neia, o Fernando, a Vera, toda a equipe aí, que Deus abençoe vocês. Que seja uma semana repleta de muitas bênçãos, gente. Que coisa boa, que alegria, viu? Bom demais ter vocês aqui em minha companhia. Vamos que vamos, ó. Já passou aquele cafezão, subiu um cheiro de café aqui, gente. 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
5: 6:37.
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2: Muito bem, vem comigo, vamos dar uma olhada como é que fica a previsão do tempo por esses dias, né, gente? Eita, mas ó, tá preocupante, viu? Tá preocupante porque assim, os próximos dias serão de muita chuva, tá? Vem aqui e vai chover por um bom período de tempo, tá? Vamos dar uma olhadinha aqui, tem alerta laranja para tempestade, tá? Chuva aí, ó, de 30 a 60 milímetros, até de 50 a 100 milímetros. E pegando aqui, ó, quer ver? A região aqui, ó, que vem de São Paulo, Paraná e vem até parte de Santa Catarina, ali Florianópolis, e vai indo embora, pegando a região do Mato Grosso, até um pouquinho aí do Mato Grosso do Sul, tá? Mato Grosso do Sul e um pouquinho do Mato Grosso, vamos dizer assim. Então vamos ficar atentos aí para esse alerta laranja aí para chuva forte, temporais, tá? E a previsão é de chuva aí por alguns dias, viu, gente? Por alguns dias, tá? Vamos dar uma olhadinha aqui, ó. Hoje, tá? Hoje. Tem aqui previsão de chuva, a temperatura vai ficar entre 16 e 26 graus, chuva, aí 90% de probabilidade e chance de chuva, chuvas aí, ó, em torno de 7,5 milímetros, tá? Mas vai aumentando, viu, gente? O vento vai ficar em torno de 16 a 34 km. Agora, amanhã, dia 6, terça-feira, aí, ó, 90%, todos os dias com chances muito altas de chuva realmente, tá? Isso vale de hoje até domingo, tá bom? Então a tendência é chover todos os dias da semana, mas a notícia boa é que não tá assim com ventos muito fortes, né? Os ventos vão oscilar entre 15 a 36 até 41 km, isso lá pro domingo já um vento um pouquinho mais forte, tá? Mas ó, chuva de 25 milímetros para hoje, temperatura entre 25 e 18 graus para amanhã, na terça-feira. Quarta-feira, temperatura entre 29 e 18 graus, chuva em torno de 2 milímetros, mais 70%, né, de possibilidade de chuva. Na quinta-feira, mínima de 31, máxima de 21 graus. E aí vai chover também, tá? Chuvas também amenas, não tá assim nada muito assustador, tudo dentro da normalidade, mas vai continuar chovendo. Sexta-feira também, 90% de possibilidade de chuva, temperatura entre 31 e 20 graus. Sábado, temperaturas de 28 e 21. Domingo, temperaturas de 30 a 19 graus. Agora, a preocupação é que continua chovendo a outra semana inteira. Então a possibilidade de chuva para os próximos 15 dias, tá? Isso todos os dias. Então, dona de casa, aproveite aí quando você vê uma restinha de sol, você vê que dá uma firma de, por exemplo, agora, né? O tempo tá, nem parece que vai chover. Aproveita, já dá uma lavada na roupa, já coloca lá um tempinho lá para secar, porque é certeza que a chuva vem, tá bom? Vamos ficar atentos. Qualquer alteração, eu vou estar passando para você aqui na Itambé FM 105,9. E essa foi a previsão do tempo, 6h45.
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0: abençoado pela sua presença. Amém. Obrigado, meu amigo. Deus abençoe, viu? Ótima semana aí pra você, tá? Aparecido Riggioli, bom dia, Aparecido. Você tá bom, rapaz? Tudo certo? Forte abraço, que Deus abençoe ricamente. Bom dia também a Maria Helena, o Vivalter. Bom dia, gente. Bom dia, Chicão da Viola. Bom dia, meu amigo. Você tá bom? Tudo certo? Um abração pra você e todo o povo aí em Rio Claro, tá? Que Deus abençoe ricamente. Seja uma semana, assim, ó, repleta de muitas alegrias, conquistas, vitórias. Deus te abençoe hoje e sempre. Bom dia também a Juvelina Inácio. Oi, Juvelina, bom dia, bom dia. Como é que você tá? Fala comigo.
1: Bom dia, amigo.
0: Bom
1: dia. Que começa uma semana muito abençoada.
0: Amém.
1: Seja uma semana muito abençoada nas mãos de Deus, tá? Olha, roda pra mim uma música, um Sula Miranda, Cada Passo Desse Chão.
0: Certo.
1: Eu feliz pra todos que estiveram ouvindo, pra minha amiga, a Trica, a Roseli Tirone, pra turma da terceira idade, e pra minhas primas aí de Floresta, pra Fátima e pra Cita, tá?
0: Deixa comigo.
1: Que você tenha um final de semana muito abençoado, tá? Amigo, Eu queria que você falasse para acompanhar uma oração, uma pessoa que está na UTI,
0: sim,
1: o Edson, conhecido como Salsicha do Pesqueiro, tá?
0: Certo.
1: Que todo mundo reze por ele, que está precisando muito, tá bom?
0: Vamos estar orando para o Edson, que Deus te abençoe, viu? Que Deus coloque a sua mão sobre você, sobre os médicos, né, que estão aí cuidando, e que tua saúde seja restabelecida o quanto antes. Vamos estar orando sim, Juvelina. Muito obrigado pelo carinho, pela audiência, e nós, toda a equipe, toda a nossa família, né, também estaremos orando aí pelo Edson, tá bom? Deus abençoe. É, gente, em cada situação, né, que a gente passa nessa vida, e a nossa vida, ela é um sopro, né? A gente tem que estar sempre ligados a Deus, porque com Deus, gente, a gente vai superando todas as coisas, né? E não vai ser diferente. O Edson vai sair dessa, com certeza. Deus está ao seu lado, cuidando, protegendo, e também ao lado da família, dando forças nos momentos mais difíceis e complicados. Tenho certeza disso, viu? Um abraço também, bom dia, meu amigo Adriano. Como é que você tá, rapaz? Como é que estão as coisas aí no Rio de Janeiro? Tudo certo? O Adriano pediu uma música aqui, ó, também do Rio Negro e Solimões. E o nome da música é Falta Você. Ofereço aí para todos os funcionários da Prefeitura de Itambé e para todos os ouvintes. Um abraço, Adriano. Obrigado pelo carinho, tá? Tá na ponta da agulha. Bora lá, são 6 horas e 49 minutinhos. Desce a agulha para Rio Negro e Solimões.

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1: 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Agora são 7h04. 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
1: Hora certa.
0: 7:06.
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2: Ah, daqui a pouquinho tem uma receita, hein? Receitas da nossa terra hoje, gente. Ah, vamos fazer um bolo de laranja, mas com sabor do sítio. Oh, gente, que delícia, viu? É, hoje esse bolo de laranja é realmente uma delícia, tá? Vai ovos caipira, pessoa? É, mas pode ser o outro também, mas é que o caipira é diferenciado, né? É, né? Fica fofinho, cheiroso, com aquele gostinho de laranja no pé, assim, ó, colhido na hora. Gente, fala nisso, meu pezinho de laranja tá com uma linda, viu? Cheio de laranjinha, tá? É interessante, né, gente? Como é cheiroso, né? É, a flor, quando começa o pezinho de laranja ali, enche de flor, é um cheiro tão gostoso, coisa mais linda, viu? O pezinho de laranja está repleto de laranjinha. É, logo a gente vai ter uma colheitinha de laranja aqui, delícia. É 7:10, vamos juntos? Vamos? Vamos lá, até as 9 da manhã, tá? É, bom dia, Ronivaldo Gomes, bom dia, garoto, você tá bom? Tudo certinho? Ronivaldo mandou assim, olha... É, nada na nossa vida é por acaso. Deus é, todos os dias, abre o mar de bênçãos para nós. Ele espera que a gente confie e atravesse. Então, bora lá, né? Firmemente atravessar o caminho que Deus traçou para cada um de nós. Né, Ronivaldo? Um abraço para você, viu? Que Deus abençoe ricamente, tá? Ah, bom dia também ao meu amigo Didi. Bom dia, Roseli. Roseli lá de Moarama. Bom dia, Roseli, você tá bem? Tudo certinho? Novo dia, nova semana, mas o desejo é o mesmo, né? Que Deus guie os nossos passos, ilumine nossas escolhas, é que o bem prevaleça, que haja paz em nossos corações, hoje e sempre, Roseli. Um abração para você, seu esposo, toda a família, todo o pessoal aí, que Deus abençoe vocês ricamente, tá? E que Deus realmente possa iluminar. E, gente, é uma coisa que a gente deve pedir sempre, né? Que o bem prevaleça, que haja paz, que haja harmonia, que haja serenidade, tranquilidade, mesmo em meio às dificuldades, né? Que Deus esteja sempre ao nosso lado, né? Eita! Ah, bom dia também a Rose, pessoal lá da creche ligadinha com a gente, Rose, Roseli Piveta, Dalila, Keila, Kate Kelly, Holanda, a Terezinha, a Vanessa, a Nilza, a Adriana Peixoto, a Vanderlé, todo o povo, um abração para vocês. A Rose pediu a música do Rio Negro e Solimões, Castelo de Sonhos. Tá no jeito aqui, tá? Tá na sequência, vai ser a primeira do bloco aqui. Que Deus abençoe, Rose, um abração para vocês aí, tá? É, música linda demais, Rio Negro e Solimões. Lorivaldo! Oi, Lorivaldo, bom dia, garoto, você tá bom, tudo certo? Um abração pra você, rapaz, Deus abençoe. A Josi mandou assim, olha, oi, Josi, tudo bem com você, tudo certinho? A Josi mandou assim, ó, que Deus abençoe e cuide de cada detalhe do nosso dia, que o amor seja permanente e que tenhamos a alegria como companheira nessa segunda-feira, nessa segunda, terça, quarta, que a alegria seja permanente em nossas vidas, né? Um abraço, Josi. Deus abençoe vocês aí no Bardaquinha. Ai, tá bom demais, né? Tá chegando o bingo dos assados aí. É o próximo domingo, dia 11, não é isso? Um abração aí, tá? Gente, bom demais da conta. São 7:12, 7:12. Ah, bom dia, Roberto Negrete, bom dia para você e toda a família, que Deus abençoe vocês hoje e sempre, tá? Um abração do seu amigo Oliveira Júnior, também o Gisvaldo. Ô, Gisvaldo, bom dia, rapaz, você tá bom? Gisvaldo mandou assim, olha, que Deus te dê humildade para entrar em uma nova semana sem precisar carregar a obrigação de acertar tudo. Que mais? Também, olha, você pode aprender a corrigir, mudar de opinião, escolher diferente. Se perceber que estava no caminho errado, é só mudar, né, meu amigo? É isso, a gente tem que ter tranquilidade e serenidade. Errar faz parte da vida, somos humanos, né? Entender também que precisamos ter fé. Fé, ter um coração ensinável e permitir que Deus mude nossa direção quando for necessário. É, perfeito, Gisvaldo. Um forte abraço para você, que Deus abençoe ricamente, que nós possamos ter serenidade, tranquilidade sempre e permitir que Deus trabalhe em nossa vida a cada minuto, né? Um abração para você, Deus abençoe. 7:14, bora lá então. Ó, Rio Negro e Solimões, participação especial de Emílio e Eduardo. Então, 7:14, desce a agulha para Rio Negro e Solimões. Eita, modão bom demais da conta.

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1: 7:32.
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1: Eita maravilha, são 7h34. Bom dia, Sônia Moraes de Floresta. Ô Sônia, um abração pra você, ótima semana, viu? Que Deus nos abençoe hoje e sempre, tá? Um abração do seu amigo Oliveira Júnior, tá bom? É, também o Maurício Mendonça, lá de Formiga, Minas Gerais. Ô Maurício, bom dia, garoto, você tá bom? Tudo certo contigo? Bom dia, meu amigo Oliveira Júnior, já estou aqui na escuta. Então, por favor, toca aí um modão pra mim. Claro, com certeza. É, o Maurício tá pedindo uma música aqui, ó, do Trio Parada Dura, Motorista do Amor. Quero oferecer para todos os ouvintes, para você e sua família, para todos que gostam da música sertaneja. Um abração, Maurício, tá aqui no jeito, tá? Já vamos tocar nesse bloco agora, fica ligadinho aí, que já vamos rodar tua música, tá bom? Um abraço, meu, abraço a todos aí de Formiga, todos da terrinha de Minas Gerais, abração pra vocês. Judite Segantin, bom dia, Judite, fala comigo, Judite, tudo bem?
2: Bom dia, tudo bem? Toca aí Jorge Pai, Jorge Filho, oferecer pra todos certo. Os ouvintes, pra você, beleza?
1: Deixa comigo, Judite, Jorge Pai, Jorge Filho, vou separar aqui, tá bom? Deixa, pode deixar, já vou, já daqui a pouquinho, já toca nesse bloco aqui, tá bom, Judite? Um abração, obrigado, tá bom? Gente, quem tá por aqui também é o Valdionor, lá da Bahia. Vamos ver aqui o Valdionor. Garoto bom demais. O Valdomiro Alves também tá mandando áudio. O Valdomiro Alves, carpinteiro dos bons, fala comigo.
3: Bom dia, Oliveira Júnior.
1: Bom dia, Valdomiro.
3: Valdomiro, carpinteiro de Floresta.
1: Você tá bem?
3: Mas estamos passando por aí para dar um alô para todos os ouvintes.
1: Tá certo.
3: Para você. Desejar um boa, bom dia de trabalho. Vamos pra cima que nós nascemos bonito, nós somos pobres.
1: É verdade.
3: Então vamos pra cima, independente de quem ganhar, nós temos que trabalhar.
1: Verdade. Isso
3: vamos
1: é
3: pra luta.
1: Não.
3: No comando sempre.
1: Isso é verdade também, né? Que Deus possa realmente estar no comando sempre, e Ele está, mas que possa estar tocando aí os nossos corações, dando sabedoria, entendimento também, agora aí pro segundo turno, para fazer a escolha correta. Nós precisamos de mudança, gente, precisamos, viu? De verdade, viu? Senão o Brasil, olha, como é que vai sobreviver do jeito que as coisas estão? Como é que os empresários vão conseguir sobreviver? Como é que o pai de família vai conseguir sobreviver, gente? Hã? Olha, eu vou falar pra vocês, a gente vai no mercado, a gente não compra metade do que comprava aí há pouco tempo atrás. Hã? Eu tô sentindo isso, acho que você também, né? Então, eu acho que precisamos dar um basta na situação para que o Brasil possa voltar a crescer. Valdionor, fala comigo, garoto, você tá bom?
4: Bom dia, meu amigo aí, bom dia a todo o povo do Brasil aí, valeu, hein?
1: Tamo junto, né?
4: 13.
1: Você tá bem, tudo certinho?
4: Aí, valeu.
1: Tá certo aí.
4: Todo o pessoal desse Brasil todo aí, valeu. Tamo junto, hein?
1: Tamo junto, rapaz.
4: Tamo aqui. Junto. A galera toda do Brasil todo e foi votar de Lula. Tamo junto aí, valeu. É nóis. Tamo aqui, hein? O véizinho é quem tá ajudando o Brasil. Então, nós estamos aqui, gente, com ele. Valeu aí, valeu todos da rádio aí, valeu. E também da FM. Estamos por cá. Valeu todos no meu Brasil todo.
1: Um abraço, Valdionor, Deus abençoe ricamente, viu, rapaz? O voto é livre, as pessoas têm que escolher, realmente. Valdionor, nós aqui na região aqui do Sul estamos precisando de mudança, sabe? A gente não está contente com as coisas do jeito que está, não. Mercado, as coisas estão muito, muito caro. Os empresários estão indo embora do Brasil. As coisas não andam bem, Valdionor. O que a gente está torcendo aqui é por mudança, mas a gente respeita aí sua opinião. E bora lá, né? É o segundo turno aí, vamos torcer para que Deus esteja no controle de todas as coisas, tá bom, meu amigo? Mas, ó, acima de tudo, a gente respeita mesmo, tá? Sua opinião e a opinião de todos, né? Eu acho que somos livres para fazer nossas escolhas e tomar nossas decisões e também arcar com as consequências, né? Eu acho que isso é fundamental. Um abração, Valdionô. Deus abençoe aí, tá? De verdade, meu. Muito obrigado aí pelo carinho da audiência. Valdionor lá da Bahia. Tamo junto, meu irmão. Forte abraço, tá bom? É, 7:39. Deixa eu pedir licença pra vocês aqui, ó. Tá? Tem uma situação importantíssima no dia de hoje. É. Sabe o que que é? Vou contar pra vocês uma coisa. É, vem aqui pertinho do rádio, vou pedir licença pra vocês, porque tem gente fazendo aniversário hoje, é verdade.
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1: Ah, quem tá fazendo aniversário hoje é meu amigo Moacir Escádua. É, garoto bom. Ô Moacir, você tá bom, rapaz? Hoje, dia 5 de outubro, o Moacir de Escada está completando 82 anos, né, Moacir? 82 aninhos, rapaz do céu, que maravilha, viu? Isso é bom demais da conta, né? Não é todo dia, né, Moacir? 82 anos é muita história, é muita, muito caos pra contar, rapaz. Ô Moacir, um abração pra você, viu? Que Deus te abençoe ricamente. Muitos e muitos anos de vida. Que Deus esteja sempre ao seu lado. E vá um abraço de toda a família. Um abração pra você. Um abraço apertado da esposa, né, dona Valéria? É, e dos amigos, né? O Lauro, o Tuca, o Paulo, o Tiago, seu amigo aqui, Oliveira Júnior. Toda a equipe da Itambé FM desejando para você muita paz, muitos anos de vida, que Deus esteja ao seu lado, te protegendo, te guiando hoje e sempre, tá, Moacir? Ah, eu separei uma música para você aqui que eu sei que você gosta, mas acima de tudo, Moacir, parabéns. Mandou uma foto da paeja com a mais linda. Eita, rapaz, comemorar é bom demais da conta, viu? Ó. Obrigado, Moacir, pelo carinho. E a você, muita paz, saúde, prosperidade, muitos anos de vida. E aproveite que hoje é seu dia. E esse, ó, é pra você, é pra dona Valéria, pra vocês dançarem juntinhos agora e comemorar mais um aninho de vida.

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1: Eita, modão bom demais da conta, Cleito e Cristiane, amor e amizade. Você ouviu também Motorista do Amor, Chitãozinho Chororó, Chuva e também Chuá, Chuá, Cascatinha Ana. Isso é pra matar a saudade dos bons e velhos tempos. São 7h55. Ah, gente, deixa eu falar pra você. 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
3: 7h56.
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4: 8 horas em ponto, vamos fazer nossa receita daquele bolo de laranja, com gostinho do sítio, com sabor de saudade da vovó, da mamãe, pra você fazer na sua casa e todo mundo, ó, aplaudir, de pé, de verdade. Bora lá então, anota aí, papel e caneta na mão, vamos lá. Ó, você vai precisar de 3 ovos, pode ser caipira, de preferência, se tiver oportunidade. Maria, lá em Nova Olímpia, tem ovo caipira aí? Tem sim, senhor. Então, bora lá. 3 ovos caipiras. É, tem, ó, também 1 xícara de açúcar. Pode ser o cristal, pode ser o mascavo. Se for o mascavo, vai ficar com mais sabor de roça ainda, viu, gente? De verdade, tá? Escuta o que eu tô te falando. Ó, 1 xícara de suco de laranja natural, espremido na hora de preferência, tá? É, também, ó, 1/2 xícara de óleo, 2 xícaras de farinha de trigo, sempre peneira, viu, gente? É, 1 colher de sopa de raspa de casca de laranja e 1 colher de sopa de fermento em pó. 1 pitadinha de sal é o segredo da vovó. É, gente, dá uma quebradinha, viu? É, pra calda você vai precisar, ó, suco de 2 laranjas, 3 colheres de sopa de açúcar e raspadinha, a raspinha aí de laranja, tá bom? Da casca da laranja. Vamos preparar essa delícia? É bem simples, bem fácil. Ó, bata os ovos com o açúcar até ficar assim bem clarinho, tá? Aí você vai colocar o suco, o óleo e vai misturar bem. Aí vai colocar a farinha aos poucos e a raspa e também o sal. Por último, o fermento. E aí você mexa bem devagar, suavemente, delicadamente. Aí, ó, 1 forma untada com manteiga e farinha, num forno de 180 graus, deixa lá por 35, 40 minutinhos, enquanto isso você faz a calda, tá? E aí, ó, Leve ao fogo o suco da laranja com açúcar até dar aquela engrossadinha. E pronto, tá? Aí o bolo estando pronto, você vai desenformar e vai jogar essa calda que vai ficar uma delícia. Esse bolo fica fofinho, fica gostoso, saboroso, com sabor da roça, sabor de infância e nostalgia, saudade. É bom demais da conta. Faz aí, depois você me fala. Eu tenho certeza que vai ser o maior sucesso, viu? Vale a pena, tá? Já vou colocar essa receita no grupo de WhatsApp ali, ó, Raiz Sertaneja. Se você não faz parte, me avisa que eu coloco você lá, tá bom? São 8 horas e 3 minutinhos. Esse foi o Receitas da Nossa Terra.
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4: Ah, bom dia, Rose Gaúcha, bom dia, Sueli Martins, bom dia, gente, bom dia, o Demerval, lá em Paracatu, Minas Gerais, como é que tá, Demerval, como é que tá aí, tudo certinho, um abração pra vocês aí na terrinha de Minas, bom dia também a Geni Pereira, lá no Mato Grosso, bom dia, Geni, como vai, tudo certinho? Um abração pra você e toda a família, que Deus abençoe, que seja uma semana repleta de muitas e muitas bênçãos, viu? É, gente, maravilha, viu? Tonho lá em Jacarezinho, lá é Norte Velho do Paraná. Deixa eu falar com o meu amigo Tonho. Deus, ô, Tonho, cadê você? Ah, tá aqui. Fala comigo, Tonho, bom dia.
10: Bom dia, Júnior. Uma ótima segunda-feira, cheia de muita paz, muita luz pra você.
4: Amém, meu amigo.
10: Pra toda a sua família.
4: Pra você também, meu irmão.
10: Grande obrigado. Grande abraço, fica com Deus.
4: Amém.
10: Olha, eu toco uma música pra mim do Pedro Bento, já da Estrada. Qualquer uma dela.
4: Valeu, amigo.
10: Um abraço, fica com Deus.
4: Um abraço, meu amigo. Deus abençoe ricamente. Já vou separar uma música aqui do Pedro Bento e Zé da Estrada, tá bom? Ah, bom dia também, Anaí Pasquarelli. Bom dia, Anaí. Ótima semana. Que Deus abençoe você. Muito obrigado pelo carinho da audiência sempre. É, gente, maravilha, viu? Quem mais tá por aqui? Vamos ver. Ah, meu amigo Valmir Amaral. Como é que tá, meu irmão? Você tá bom? Tudo certinho? Um abraço para você, Deus abençoe ricamente. Um abraço a todos aí no interior de São Paulo. Ah, seu Dito! Ô, seu Dito, bom dia! Como é que o senhor tá? Tudo certinho por aí? Vamos ouvir o áudio aqui do meu amigo Dito. Dito Martins, quanto tempo? O senhor tá bem? Fala comigo.
11: Oliveira Júnior, bom dia, bom dia.
4: Bom dia.
11: Tanto tempo não se fala.
4: É, então?
11: Volta levantando mais cedo um pouco, esse dia tá levantando tarde. Tá tudo bem comigo, graças a Deus.
4: Que bom,
11: rapaz. Acompanhando essa musgona boa nesse programa aí. Nos anima não, que seu programa é maravilhoso.
4: Desanimar não é opção.
11: Beleza? Fica com Deus aí, meu amigo velho.
4: Um abraço, Dito.
11: Ah, ó. Até minha família estranhou, não escutava mais conversa minha. Aí,
4: então,
11: na sua rádio. Aí agora, daqui pra frente, vai dar tudo certo, hein?
4: Tamo junto, seu Dito. Muito obrigado pelo carinho. Sentimos sua falta, sim, mas eu sei que o senhor estava se recuperando, se restabelecendo, cuidando da saúde, isso que importa. Seu Dito, seja bem-vindo de volta, tá? Muito obrigado aí pelo carinho. Um abração aí pra dona Doralice, um abraço pra toda a família Martins, que Deus abençoe vocês hoje e sempre, tá bom? Bom dia também, meu amigo Carlinhos Ramos. Ô, Carlinhos, você tá bom? Tudo certo? Um abraço, meu irmão. Que Deus abençoe sempre, viu? Ótima semana pra você. É, também a Regina Couto. Oi, Regina, bom dia, bom dia. Boa semana. Também, meu amigo Eliton. Ô, meu amigo Eliton, bom dia. Ótima semana pra você. Que Deus abençoe sempre. Quem mais está por aqui? Vamos ver o Ronaldo Luchese. Ô Ronaldo, um abração, meu amigo. Você tá bom? Tudo certo? Deus abençoe você hoje e sempre, tá? Bora de música, então? Vamos começar com o Agroboy, Renato Teixeira, Mike Lian, Fotos Antigas. Esse bloco tá simplesmente sensacional. Escuta aí, ó. Essa música é linda demais da conta. Ó.
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4: 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Eita, 8h50.

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6: São 8h27, correndo contra o tempo aqui, gente, o tempo é curto, né? Passa rápido, né? Segunda-feira linda, maravilhosa, bom demais da conta. Deixa eu falar com o povo aqui que tá mandando mensagem, mandar meu bom dia Adriano Bueno, bom dia, uma semana abençoada para todos nós, que Deus esteja sempre ao seu lado, viu? Também, quem mais tá por aqui, deixa eu ver, Maria Helena. Bom dia, Maria Helena, bom dia, um abração do seu amigo Oliveira Júnior. Toca a música aí da Natália Serena, vou colocar nesse bloco aqui, tá bom? Um abração, Deus abençoe. Também a Vandeleia. Oi, Vandeleia, bom dia, um abração para vocês aí na creche, um beijão apertado, um abraço apertado, beijão na Ágata, que Deus abençoe sempre. Gente, maravilha, viu? O Rodolfo Kaique, um abraço, Rodolfo Kaique, um abraço também a Helena Mendes. Bom dia, Helena Mendes. Cleusa, Cleusa, um abraço também. Um abraço também a Humberto Pelizera, Nair Pelizera. Bom dia, Maurício. Eita, Maurício Pelizera, aqueles omelete, uma top que o outro, um abração seja, rapaz. Bom trabalho, ótima segunda-feira. Ô, semaninha longa essa, hein, Maurício? Vamos falar. Ai, viu? Bom dia também ao Walter, o pessoal da Retífica Paissandu. Ô, Walter, bom dia.
7: Bom dia, Oliveira.
6: Bom dia, é garoto.
7: Ótima segunda-feira aí, pra ótima nós todos, semana, né? Pra você. Amém. E todos os seus ouvintes.
6: Obrigado.
7: Aquele abraço.
6: Ô, meu amigo Walter, um abração pra vocês aí, boa semana. Pessoal da Retífica Paissandu, abração a todos aí, bom trabalho, que Deus abençoe ricamente. Tamo junto, meu irmão. É desse jeito. Ai, viu? Deixa eu ver aqui. Bom dia também ao pessoal da Casa do Mecânico. Abraço, Carlos. Um abraço a toda a equipe aí da Casa do Mecânico. 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Um abraço, Carlos. Um abraço a toda a equipe aí, viu? Que Deus abençoe vocês todos aí, tá bom? Vamos de música? Ah, o Demerval, Paracatu, Minas Gerais. Deixa eu ver aqui. Eita, cadê? Aqui. Fala comigo, Demerval, você tá bom? Como é que tá a terrinha de Minas, Paracatu? Fala comigo.
8: Ô, Oliveira Júnior, bom dia.
6: Bom dia, rapaz.
8: Graças a Deus, aqui tá tudo na paz. Tempinho tá bom, chovendo desde ontem. Chuvinha leve. Maravilha,
6: aqui também, rapaz.
8: Aqui tá beleza, Oliveira Júnior. Na medida do possível, você manda uma música boa aí pra nós aqui na terrinha de Minas Gerais.
6: Com certeza, com certeza.
8: Fala com, ofereço pra Debrando lá.
6: Seu Debrando, Rosana.
8: Chicão, Rosana, minha irmã também.
6: Ah, o Chicão também.
8: Pra todos os seus ouvintes aí, pra você. Escolhe uma da prateleira de cima e manda pra nós, Oliveira.
6: Ô, Demerval, um abraço pra você, seu Debrando, a Rosana e toda a família aí, que Deus abençoe ricamente. Bora lá então, ó. Essa aqui é do Milionário José Rico, tá lá no alto da prateleira de cima, você vai gostar, tenho certeza disso. 8h31, um abração, gente! Eita, modão bom demais da conta!

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0: 8 horas e 40 minutinhos, ó. Chega pertinho do rádio, vem cá. Vem aqui, chega aqui. Isso. Agora, se possível, eu ganhei um pouquinho, volume. Só um pouquinho mais, é. Agora chega pertinho do rádio. Nós vamos com os nossos apoiadores culturais. Na volta tem o Bom Dia com Oliveira Jora. Vem comigo, vem lá.
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2: Hora certa.
3: 8 horas e 41 minutos.
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5: Muito bem, meus queridos ouvintes, chegou o melhor momento do dia. Momento de juntos pararmos um pouquinho e refletirmos como anda a sua vida. O que temos feito de bom ou não e principalmente se estamos vivendo ao lado de nosso Deus. Ah, estar ao lado de Deus faz e sempre fará toda a diferença. Então parem um pouquinho. Pare o que você está fazendo e vem aqui. Vem aqui pertinho de mim, chega aqui pertinho de seu amigo Oliveira. Se possível, erga aí um pouquinho o volume. Vamos conversar. Tudo nessa vida passa e passa muito rápido, não é? Como o tempo voa, quando nós percebemos, já foi. E aí, eu fico pensando, sabe, muitas vezes, refletindo nas coisas que eu gostaria de ter feito e não fiz, nas coisas que eu gostaria de ter vivido e não vivi, nas escolhas que eu poderia ter feito. Nós sempre fazemos essas reflexões, né? Seguimos por caminhos que a correnteza muitas vezes nos leva, escolhemos coisas muitas vezes na pressão, na hora do aperto, nem sempre é exatamente aquilo que nós gostaríamos de ter feito ou escolhido. Eu quero falar para você uma coisa muito importante nesta manhã. Pense, reflita, escolha, decida, é a sua vida que está em jogo. Planeje, se organize, é a sua vida que está em jogo. São as suas escolhas que valem. É o que você define, é o que você é. Não dá para deixar para depois, não dá para perder tempo, não dá para deixar para amanhã. Ah, meu querido, eu quero que você reflita numa coisa comigo nesta manhã. O tempo não tem marcha ré, não tem, ele segue. E é por isso que o tempo não tem marcha ré. Não tem. Ele segue.

ela vai seguindo. Enquanto você hesita, ela está indo. Enquanto você se distrai, ela está indo. Enquanto você insiste em viver no passado, ela está indo. Quantas vezes você já desejou voltar no tempo, sabe? Aproveitar aquele momento que passou voando. Abraçar alguém que já se foi. Não dá para voltar. O tempo não dá marcha ré. Passou, já era. Não tem mais o que fazer e a vida segue. O tempo segue, implacável. Cruel, muitas vezes. Ele vai seguindo. Então, meu querido, valorize. Valorize cada momento da sua vida, por mais simples que seja. Aproveite. Aproveite, sabe? Como se você estivesse viajando, mas sentado na janela, observando cada detalhe, cada paisagem. Aproveite. Não dá para deixar para depois. Aproveite as pessoas que estão ao seu lado. Aproveite a pessoa que você ama de verdade. A pessoa que ama você de verdade. Ah, meu querido, cada momento que se vai, já era. Não dá para deixar simplesmente passar. Não dá para perder tempo. Tempo não se recupera. Pegue a pessoa que você ame, a pessoa que ama você e a pessoa que você ama, e viva intensamente. Aproveite cada momento, porque amanhã pode ser tarde demais. Ah, meu querido, traga Deus para perto de você. Traga Ele para estar vivendo ao seu lado, para que você faça as escolhas corretas, para que você não perca tempo, porque tempo não se recupera. Traga Deus para perto de você, porque estar ao lado de Deus faz e sempre fará toda, toda diferença.

Esse foi o Bom Dia com Oliveira Júnior. Você encontra lá no YouTube, tá? É, vai lá no YouTube, só digitar lá Raiz Sertanejo Oliveira Júnior. Você vai encontrar o nosso canal com todos os vídeos, com todas as reflexões gravadas, para que você possa assistir, compartilhar. A casa é sua. Segunda-feira linda, maravilhosa. Quero agradecer a cada um de vocês, ouvintes, pelo carinho, pelas participações, pelos pedidos musicais, pelas mensagens. Foi simplesmente fantástico, gente. Maravilhoso, tá? Meu muitíssimo obrigado. Que Deus abençoe vocês ricamente, que nossa semana seja repleta, repleta de muitas bênçãos. Já que teremos chuva, que sejam chuvas de bênçãos em nossas vidas. Que nossa semana seja guiada, protegida, guardada. Estamos aí, ó, começando uma nova história, uma nova etapa do nosso Brasilzão. Vem aí o segundo turno, então peça orientação para que Deus te ilumine, para que Deus te dê sabedoria, para que possamos sim exercer o nosso direito ao voto e votar de acordo com a vontade dele e não a nossa, tá? Isso é importantíssimo, tá? É, possamos votar com consciência, para que Deus possa continuar a abençoar de verdade o nosso Brasilzão. Gente, fiquem em boa companhia, continue conosco aqui na Itambé FM 105,9, agora na companhia do meu amigo Everson Gaspar e o Show da Manhã. Beijo, gente, tchau, até amanhã a partir das 6 da manhã para mais um encontro aqui no Raiz Sertaneja na Itambé FM 105,9. Tchau, gente, beijo, tchau, tchau.

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2: Hora certa.
3: 8 horas e 56 minutos.

Acorda, levanta, vem sintonizar, tá começando mais um show da manhã, você que tá ligadinho com a gente, bom dia, bom dia, bom dia, é o show da manhã começando a partir de agora, faltando um minutinho pras 9 da manhã, começando mais um show.

É segunda-feira, hoje é dia de São Benedito, dia nacional do micro e pequenas empresas. Hoje é o dia também nacional do Habitat, dia mundial dos professores também, é mundial dos professores, tá gente? Dia da promulgação da Constituição de 1988 e dia da ave também, né? É! Então parabéns aí a todos os professores, hoje é o dia mundial dos professores. Não é o dia do professor, que é outra data, mas hoje é o dia mundial dos professores. Bom dia pra você! Tá sol? Não? Tá calor? Não, né? Tá frio, né? Hoje tá friozinho, tá fresquinho, né? Tá nóis! É isso aí, agora são 9 horas em ponto. Você que tá ligadinho com a gente, já vai mandando aquele alôzão pra gente no 988-374005. Gente, e as eleições, hein? Meu Deus do céu! As eleições surpreenderam a quantidade de cadeiras para o Senado. Quer dizer, o povo está cansado de ver desmandos do STF. É, o povo está cansado de ver desmandos do STF e resolveram falar assim, ó, o Senado está aqui, olha só, tem aqui as cadeiras aqui, ó. São... As novas cadeiras, não? Tem 47 da direita, 47 novas cadeiras da direita, 18 da esquerda, 15 do centrão e uma da classificação, deixa eu ver aqui, classificação, isso. É isso aí, então, o Senado renovou, agora o STF que põe as suas barbas de molho, né? É, o STF que põe as tuas barbas de molho. O povo tava cansado já de desmandos. É tantos desmandos que ninguém aguentava mais, né? Engraçado que somando todos os votos da direita do Senado, né, daria em torno de 49, quer dizer, quase 50% dos votos. E o Flávio Bolsonaro teve 47 e uns quebradinho, né? 48, acho que é 48, uns quebradinho. É isso? É, 48 uns quebradinho, né? Então, dá essa diferença aí, né? Mas vamos esperar para ver, segundo turno agora para presidente. Vamos esperar para ver o que vai acontecer, hein, gente? Eita, nós, hein? É, o povo tá cansado, né? Meu Deus do céu. Meu Deus, eu mesmo tô cansado de ver os desmandos do Senado, né? Senado não, do STF. Oh, meu Deus do céu. Mas tá bom, né? Fazer o quê? O que nós podemos fazer? Mas o povo tá dando a resposta. Muitos senadores da esquerda foram embora, pegaram aí a sua trouxinha e ó, tchup! Inclusive a Gleisi Hoffmann, né? Que foi embora também do Paraná. Ganhou lá o Delton Dallagnol e também o Felipe Barros. Fiquei contente, foi os meus candidatos que eu votei, né? Nos dois. É? Então é isso aí. Então é o que eu digo para vocês. E também elegeu em primeiro turno, né? O senador que era senador agora, né? O Moro, né? É. Então já é o governador do Brasil, do país, quer dizer, do Paraná, quer dizer, né? Governador do Paraná. É, Sérgio Moro, ele é o governador, ganhou aí um pouco mais de 50% dos votos. Agora são 9:03, esse é o Show da Manhã. E não adianta a gente querer falar que a política não resolve a nossa vida, que é ela que resolve, né? Infelizmente, é ela que resolve a nossa vida. Infelizmente é assim, gente. Política que resolve a nossa vida. Ah, eu não gosto de falar de política, não gosto de fazer isso, fazer aquilo. Jesus Cristo foi um político. É, porque ele estava em todos os lugares, ele ajudava todo mundo, ele fazia tudo por todo mundo. Claro que não era um político que recebia, porque ele não era dinheiro, era ajuda, fazer uma coisa, fazer outra. Jesus Cristo foi um grande político. Então nós temos que olhar para a política com mais amor, com mais carinho, e entender que a política ela é feita para a gente poder, né? São pessoas que estão lá dentro? São pessoas que vão passar a perna em nós? São pessoas que vão fazer coisas erradas? Mas infelizmente sem ela não tem as leis, sem ela não tem as coisas, infelizmente é assim, né? Mas é o que eu digo para você. Então a gente tem que ter a política no sangue, sim, olhar pela política e fazer as coisas,
né, com mais amor, com mais carinho. Os políticos tinham que olhar o povo com mais amor, com mais carinho, né? Depois eu tá falando melhor dos políticos que ganharam aqui no Paraná, tanto para deputado federal como também para deputado estadual também, né? O que me surpreendeu foi os votos ali do Ulisses Maia, hein? Rapaz, votação enorme do Ulisses Maia para deputado federal, hein? É isso aí, Maringá, metade de Maringá votou nele. 9:05, é isso aí, o show da manhã. Você que tá começando, acordou agora, né? Tá ligadinho conosco, que bom, né? Fico feliz em saber que você está aqui com a gente. Toda segunda-feira a gente agradece a Deus por essa semana, né, que está iniciando, né, agradecendo a Deus também por tudo que Deus tem colocado na nossa vida e colocando Deus em todas as coisas. Deus sabe de tudo, que para Deus tudo é possível, né? Deus sabe de tudo o que pode estar vindo a acontecer, o que acontece. Deus está cansado também de muitos desmandos, muitas coisas erradas nesse mundo, né? É, eu falo assim que nós precisamos ter fé e acreditar naquilo que é melhor para nós, acreditar nas coisas boas, porque Deus, ele é maravilhoso e nós precisamos acreditar que Deus, ele quer o melhor para nós, né? Agora são 9:06. Eu quero começar esse programa já contando uma história para vocês, uma história de superação. Nesta manhã quero contar uma história que nos lembra que às vezes um simples gesto de amor pode mudar o destino de uma pessoa para sempre, tá bom? Vamos lá então? Em uma pequena cidade do interior havia um professor muito querido pelos alunos. Ele não era rico, não possuía grandes bens, mas tinha algo valioso: um coração cheio de bondade. Entre seus alunos estava Pedro, um menino de 10 anos. Todos os dias ele chegava à escola com a mesma roupa simples, muitas vezes sem material escolar e quase sempre em silêncio. Enquanto as outras crianças brincavam no recreio, Pedro ficava sozinho em um canto. Certo dia, o professor percebeu que o menino estava mais triste do que o costume. Aproximou-se e perguntou: "O que está acontecendo, Pedro?" Com lágrimas nos olhos, Pedro respondeu: "Professor, acho que vou parar de estudar. Minha mãe está doente, meu pai está desempregado e eu preciso ajudar em casa." O professor sentiu um aperto ali no coração naquele momento. Naquela noite, ele quase não conseguiu dormir. Pensava naquele menino. Enquanto sonhos poderiam ser interrompidos pela dificuldade de não estudar, de fazer aquilo que ele queria. No dia seguinte, chegou mais cedo à escola. Levou um caderno novo, lápis, borracha, uma mochila simples que havia comprado com parte do seu próprio salário. Mas acima de tudo, levou esperança. Ao entregar os materiais, colocou a mão no ombro do menino e disse a ele: "Pedro, escute bem o que eu vou te dizer. As dificuldades, elas podem ser grandes, mas elas não são maiores do que os seus sonhos. Não desista, Pedro. Continue estudando." O menino abraçou o professor e chorou bastante. Os anos passaram. Pedro estudou com dedicação, enfrentou muitas dificuldades e nunca esqueceu daquelas palavras daquele velho professor. Depois de muito esforço, tornou-se um médico. Certo dia, recebeu uma ligação informando que seu antigo professor estava internado e precisava de atendimentos. Ao entrar no quarto do hospital, encontrou aquele homem já de cabelos brancos e olhar cansado. O professor demorou alguns segundos para reconhecê-lo. Então Pedro segurou a sua mão e disse: "Professor, o senhor se lembra daquele menino que queria abandonar a escola?" Os olhos do velho mestre se encheram de lágrimas. Ele disse: "Pedro, sim, sou eu. E hoje estou aqui porque um dia o senhor acreditou em mim, quando ninguém mais acreditava." Os dois se abraçaram
emocionados. Naquele instante, o professor percebeu que nenhum esforço havia sido em vão, porque o verdadeiro salário de um educador não está apenas no que recebe no fim do mês. Está na vida que transforma, nos sonhos que ajuda a construir e nas sementes que planta no coração de seus alunos. Talvez você nunca saiba o tamanho da diferença que faz na vida de alguém. Uma palavra de incentivo, um gesto de carinho ou uma atitude de amor pode mudar uma história inteira. Que Deus abençoe todos os professores, educadores e pessoas que dedicam sua vida a ensinar. Porque ensinar é mais do que transmitir conhecimento. É acender luzes em caminhos que pareciam escuros. Tenha todos um dia abençoado e cheio de esperança. Então hoje é o Dia Mundial dos Professores, tá? Que Deus abençoe todos os professores, que possa estar sempre abençoando as suas vidas. E eles que faz diferença na vida dessas crianças maravilhosas. Agora são 9:11. Que Deus abençoe sempre você. Que Deus esteja com você, que seja uma semana abençoada, meu Pai. Que seja uma semana de muita coisa boa. Que seja uma semana de muita maravilha na nossa vida. Que Deus possa estar nos abençoando essa semana, esse mês de outubro, que ainda está se iniciando. Hoje ainda é dia 5. Hoje é o dia de receber o salário, hein? É o quinto dia útil do mês, dia de receber o salário. Paga todas as contas também, já fica zerado também, né? Mas tá bom. Importante a gente estar trabalhando, pagando nossas contas. Tá tudo muito caro, tudo muito difícil, né? Mas Deus sabe de tudo. E vai melhorar, em nome de Jesus. Tenha fé que tudo vai dar certo na tua vida, tá bom? Eu profetizo uma palavra na tua vida, em nome do Senhor Jesus. Amém.

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4: Oi, gente, nós estamos chegando aqui na nossa rádio maravilhosa, delícia, maravilha de segunda-feira, né, Chuchu? Tudo bem? Hoje é 5 de outubro de 2026, mais uma semana começando, muito prazer, eu sou o Cauê. E a partir de agora tem horóscopo, né? A gente vai saber quais são os destaques aí para o nosso signo nesta maravilha de dia de segunda-feira. Bora lá? Começando? Alô, você de Aries! A semana tá começando pra lá de agitada, hein? Por um lado, criatividade, ótimas ideias e comunicação fluida ajudam a dar conta das tarefas rapidinho. Por outro, nem tudo será aquela maravilha e talvez precise ir com calma ao lidar com pessoas mais jovens, principalmente pela manhã. No balanço geral, porém, o serviço flui numa boa, ok? Pode se preparar para dar um show e se o coração estiver vago. A 2 pode pintar briga também pela manhã, mas tudo se ajeita. O número da sorte hoje é o 12 e a cor violeta. Ouro. Comprar algo para casa ou para família fica mais fácil pela manhã. As estrelas favorecem tudo que envolve o lar hoje, tá? Os laços mais estáveis seguem protegidos, apesar do ciúme. Não vale a pena ficar relembrando mágoas antigas, né, Torinho? O número de hoje é o 59, a cor é o azul claro. Geminiano, geminiana, teu jeito falante e comunicativo fica mais evidente, o que ajuda a resolver tudo rapidinho no serviço. É, pode cair de amores por alguém à primeira vista, hein? Será? O número de hoje pra vocês é o 17, a cor verde. Câncer. E você de câncer, sinal de boas energias no setor do dinheiro, seja pra correr atrás do reconhecimento na carreira ou pra comprar algo para o lar mais tarde. Seu lado possessivo e ciumento fica mais forte hoje e pode causar brigas nos relacionamentos. Cuidado, viu? O número da sorte hoje é o 35, a cor creme. E assim, ponto final. Terminamos o primeiro bloco do nosso horóscopo de hoje. Daqui a pouquinho eu vou voltar e aí a gente fala pra você de Leão, Virgem, Libra e Escorpião. Enquanto não volto, curte aí a melhor programação do Brasil. Até daqui a pouco.
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3: Oi, oi, oi, oi, oi, oi, oi! Salve, salve, galera! Tô chegando pra desfilar o meu veneno por cá! Muito prazer, eu sou o Silva Júnior! Primeira segunda-feira do mês 10, finalzinho de ano com cheirinho no ar, hein? 5 de outubro de 2026! A partir de agora, eu, Silva, eu trago o nosso Fofoqueira e os babados dos famosos! Bora que a primeira tricotada tá aqui! A atriz Suzy Rego voltou a estrear uma campanha publicitária para a marca paulistana Mais Um Spa, exibindo uma silhueta mais enxuta após passar por um processo de redução alimentar e adotar uma nova rotina de exercícios físicos ao longo dos últimos anos. Diferente do período em que se consolidou como referência para o público plus size, inclusive interpretando personagens marcantes, como na novela Morde e Assopra, a artista defende que a verdadeira elegância independe de padrões físicos e também, claro, está ligada à empatia, ao bom senso e à autenticidade. Atualmente, em cartaz em São Paulo com a peça Meno Male, Suzy reforça que as mulheres devem sentir total liberdade para vestir o que desejam, mantendo sua relevância e forte conexão com múltiplas gerações de fãs. Turma, eu aumento mais jamais invento, daqui a pouco eu volto com mais uma tricotada aqui no Fofoqueira desta segunda.
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0: 40 minutinhos, você que tá ligadinho conosco, já mandou teu bom dia pra mim ainda não? Ô, meu Deus do céu, o que você tá fazendo aí? Mete o dedo aí que nem se diz, né? Mete o dedo, né? Mas era no telefone ali, ó. Ai, ai, ai, bom dia pra você, bom dia. É o show da manhã, você que tá ligadinho com a gente, bom dia pra você, tá? Deus abençoe nosso dia, que seja um dia abençoado, né? É, um dia abençoado, choveu o final de semana, deu uma esfriadinha de novo, quem diria, hein? Nós tinha guardado até as blusas já, agora já teve que já pegar as blusas de novo, ai, tá nós, hein? Ah, fazer o quê, né, gente? Fazer o quê? Faz parte, né? É, faz parte, fazer o quê, né? Mas tá bom demais, né? Será que vai chover de novo? Vamos ver se a gente acha a previsão do tempo de hoje, né? Vamos ver se a gente acha a previsão do tempo de hoje. Você que tá ligadinho com a gente, né? Aqui, ó, previsão do tempo. Vamos ver aqui, tem o mapa hoje. Hoje tem o mapa, ó, que legal. Olha só, região aqui de Itambé, Floresta, Maringá, os termômetros variam entre os 16 e 24 graus, né? De manhãzinha tá mais frio e à tarde tá mais calor. Já tá esquentando, na verdade. E o céu deve ficar encoberto aí por nuvens durante boa parte do dia, segundo aí o Cinepar, tá? São esperados 6,5 milímetros de chuva, que indicam aí, a partir da tarde até o fim da noite, sem muita concentração. As rajadas de ventos continuam moderadas em torno de 40 km por hora. Nesta terça-feira, dia 6, o acumulado e a chuva deve ser maior na cidade, 24,5 milímetros. Confira a previsão do tempo para os próximos dias aqui na nossa região. Vamos pegar um mapa aqui, deixa eu achar um tal mapa aqui, ó. Só tirar essa propaganda aqui, isso. Ó, hoje tem de manhã, né? Vai fazer um solzinho, vai aparecer, vai ficar meio nublado e à tarde vai chover. Amanhã, terça-feira, tem previsão de chuva, hein? Quarta-feira, sol. Quinta-feira, sol e chuva, né? Que nem agora. Sexta-feira, sol e chuva. Sábado, sol e chuva. Domingo, sol e chuva. Rapaz do céu, a semana inteira praticamente sol e chuva, né? É casamento de viúva. Será que tem alguma viúva casando aí ou não? É você, mãe, que tá casando? Ah, não, você não é viúva, não, né? Você é separada, né? Minha mãe tá aqui. Ai, ai, ai, viu? É isso aí. Vamos lá, gente, vamos lá. Bom dia, bom dia, bom dia. Esse é o show da manhã. Já vai mandando aquele alôzão pra nós no 988-374005. Mandar um bom dia lá pra minha amiga Dulce Carlotto, que tá ligadinha com a gente. Bom dia, Dulce. Tudo certo por aí? Ficou feliz com a... com a política? Eita, nós, bom dia. Meu amigo Luiz Tubarão também tá por ali. Alô, Luiz. Ô, Luiz, o teu candidato conseguiu se eleger, o Marco Brasil? É, gente boa, hein? Cara humilde, hein, Luiz? Eita, nós. Eu já tinha um compromisso com o candidato, né? Mas era um cara muito humilde, né? Gostei demais do Marco Brasil, viu? É isso aí. É, a Dona Divina ligadinha com a gente também, né, Dona Divina? Bom dia. Também tá acompanhando a gente. O Onofre Pedreiro também tá ligadinho conosco também. Bom dia, né? Obrigado aí pela audiência de vocês aí, né? Obrigado por sempre estar ligadinho com a gente. A Rose da Creche também acompanhando a gente por lá. Né, Rose? Tá tudo certo aí? Bom dia, minha amiga. Tudo tranquilo? Que bom ter a companhia de vocês aqui, viu? A Eva Aparecida também tá ligadinha com a gente. Alô, Eva, tudo certo? O Elias Aparecido dos Santos aqui de Itambé tá ligadinho, mandou um áudio também. Daqui a pouco já vou ouvir o áudio dele também, que ainda não deu tempo de ouvir. A Judite Segantin também tá acompanhando nós, né? Obrigado pela audiência de vocês. Gente, eu tô falando só as pessoas que mandaram mensagem aqui depois das 9, tá? E pra baixo aqui, que já é 8h45, 8h50, 8... daí já é a parte lá com o Oliveira, já recebeu. Então, se você ainda não mandou o teu áudio, ou mandou tua mensagem, manda pra gente aí, tá? E a gente fala mais a... conforme vai, o pessoal vai mandando aqui, beleza? É que daí não tem como ficar falando do Oliveira que já falou, né? Mas já manda pra gente aqui, 988-374005. Mandar um abraço lá pro Yuri, também pro Lorivaldo, né? Também lá pro... rapaz, esqueci o nome dele agora, o... oh, fugiu. Fugiu o nome dele agora. Oh, meu Deus do céu. Ele acabou fugindo. É... mas é pros irmãos lá, né? Pros irmãos pedreiros que estão acompanhando a gente aqui. O Márcio, né? Márcio? Acho que é isso, nem lembro mais. Tô ficando velho, Yuri. É, tô ficando velho. É que vocês demoram pra mandar alô agora? Parece que vocês estão demorando pra mandar alô, né? Aí já viu, né? Deixa eu ver o que ele mandou aqui.
1: É o Luiz Gaspar.
0: Luiz, isso mesmo, Luiz. Aí, rapaz. Isso porque é meu sobrenome, né? É, Everson Luiz Gaspar. É, ah, meu Deus do céu, é o Luiz, verdade. O Luiz, o Yuri e também o seu Lorivaldo. É isso aí, deu branco. Rapaz do céu. 9 horas e 45 minutinhos. Vou dar um abraço pro Onofre Pedreiro também, que tá ligadinho conosco. Alô, Onofrão, forte abraço pra você, meu querido. Pra sua esposa Silvana também, que tá sempre acompanhando a nossa programação. Vamos lá, 9 horas e 45 minutinhos. Vamos tocar música aqui. Daqui a pouco tem a nossa mensagem para o Dia Melhor de hoje. 988-37-4005 para você participar, para você mandar aquele alusão para nós aqui na Rádio Itambé FM 105,9. É o show da manhã para você. Vamos com música aqui do Bruno Marrone, Telefone Mudo. E agora eu vou daqui a pouco vou tocar uns lançamentos aqui. É desse mês, tá? É desse mês. Agora, de 2026, é desse ano, mas é agora no mês 10. Tem música também do Bruno Marrone, que é a música nova dele, né? Tem música aqui da Mariana Fernandes, Cautriland e Mariana Fernandes, Pegada Bruta. Eita, nós, hein? Aí sim. Ai, ai, faz tempo que eu não sei o que é uma pegada bruta, viu, rapaz? Tá ficando velho, viu, Yuri? Ah, aí vou falar pra você, viu? Aí já era, viu? Ah, meu Deus do céu. É isso aí. Vamos lá, gente, vamos lá. Tudo brincadeira. Vamos lá, gente. Alô, DJ Renatinho, como é que você tá, meu irmão? Tudo certo? Tudo tranquilo? Ô, programão, hein? No sabadão, hein? Bom demais da conta. Vamos lá, gente, vamos lá.

Lançamento. Agora vem Countryland, Mariane Fagundes. Pegada Bruta, 9 horas e 50 minutinhos. Vamos dar um abraço lá pro Antônio Oliveira, que tá ligadinho com a gente. Alô, Antônio.

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2: 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O nome da música é Penteadei.

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1: Vamos animar essa manhã, vamos tocar o Modern Talking pra você, versão Remix 2026, hein? A versão diferenciada, agora faltando 5 minutinhos pras 10 da manhã.

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5: Oi, gente! Tudo bem? A gente tá de volta? Com licença, Chuchu. Bora lá, porque hoje é segunda-feira? Pois é, tamo aí começando mais uma semana com vocês e, claro, com previsões astrais também, pra gente ficar muito bem informado sobre os nossos signos, né? Bora, então? Alô, você de Leão! Tua energia está em alta nesta segundona. Amizades, sonhos, antigos, passeios, estudos estão em alta, viu? Não perca a calma que tudo se acerta se tiver algum momento de crise aí. No relacionamento, a dica é driblar o ciúme logo cedo, depois um bom humor e um ótimo papo ajudam a deixar o par mais apaixonado ou encantar o crush. O número de hoje para vocês é o 4, a cor preto. Virgem. No serviço, tua intuição pode se tornar um grande trunfo para lidar com as tarefas. Mas vale ter atenção em tudo que envolve comunicação pela manhã, porque mal entendido pode causar problemas em contatos importantes. No relacionamento, há sinal de novidades na conquista, mas um lance escondido pode ser descoberto. Abre o olho, viu? Número de hoje, 43, a cor azul claro. Libra, amores! Você está começando com um pique renovado e as esperanças para esses dias... Para esse dia estão grandes, hein? Mas evite misturar amizade e dinheiro pela manhã para não sair no preju. Alguém que conheceu nas redes sociais ou através dos amigos pode balançar o coração. Romance segue para lá de protegido. O número de hoje é o 41, a cor é o lilás. Escorpião! E você de Escorpião, o astral tá favorável para traçar novos planos neste início de semana. Deixe as diferenças pessoais de lado pela manhã, mantenha o foco e aí vai superar qualquer perrengue que aparecer no seu caminho. Caprichar no visual e mostrar seu lado sedutor ajuda a animar tanto o romance quanto a conquista. O número de hoje para você de Escorpião é o 40, a cor verde esmeralda. E assim, ponto final, terminamos o nosso segundo bloco aqui do horóscopo do dia. Mas eu volto ainda hoje para terminar, né, nesta segunda-feira falando para você de Sagitário, Capricórnio, Aquário e Peixes. Continue com a gente, até daqui a pouco.
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7: 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Agora são 10 horas e 6 minutinhos, é uma gravação aqui mais antiguinha aqui. Eu achei que tinha uma gravação melhorzinha aqui, mas não era, tá? Mas é, não tem nada de saudão não, tá gente? Só foi um erro aqui do nosso aqui mesmo. Agora são 10 horas e 6 minutos. Daqui a pouco o meu amigo Wellington vai mandar para mim as promoções, mandar uma gravação nova aqui, que já tá começando aí, né? 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
15: Alô você! Já estamos de volta no pedaço com mais um bloco do nosso Fofoqueira para mim desfilar o meu veneno e atualizar você. O aclamado ator Ari Fontoura, de 93 anos, quase 94, hein? Usou suas redes sociais recentemente para tranquilizar fãs e familiares após se deparar com uma publicação falsa sobre a sua morte, que andou circulando aí amplamente no Facebook, Instagram, com direito à data inventada. Em vídeo publicado no Insta, o artista classificou a situação como falta de respeito e confirmou que até está com excelente saúde, alertando que o conteúdo foi criado exclusivamente para atrair cliques e direcionar usuários a páginas de vendas fraudulentas. Colegas de profissão e seguidores manifestaram repúdio à prática de fake news nos comentários, enquanto o ator cobrou maior fiscalização das plataformas digitais para coibir esse tipo de golpe que, né, atormenta admiradores e, claro, não é legal pra ninguém. Gente, eu aumento, mas jamais invento. Daqui a pouco tem mais Fofoqueira. Segura, segura, segura!
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Agora são 10 horas e 9 minutinhos, 10 e 9 nessa manhãzinha abençoada. Manhã abençoada, né, gente? Graças a Deus, mais uma manhã maravilhosa, né? Daqui a pouco, depois da nossa mensagem para o dia melhor, a gente começa a atender os ouvintes, tá? Vai mandando teu alô pra gente, mandando o seu bom dia. A gente começa a atender aí o pedido musical de vocês aí, viu? Agora são 10 horas e 10 minutinhos. Você que está acompanhando a gente, só tem palavra de gratidão, né? Deus é maravilhoso. Mais um começo de semana, mais uma segunda-feira. Às vezes a segunda-feira é meio turbulenta, mas tá bom, né? É, correria, mas tá bom. Graças a Deus nós estamos vivos para poder trabalhar, fazer as coisas do dia a dia, fazer as coisas da manhã, da tarde, da noite. E estamos vivos, a nossa família tá bem. Isso que importa, né, gente? Às vezes vocês ficam reclamando aí de tudo. Ah, tá chovendo, vai chover mais, chover a semana inteira. Ah, dá graças a Deus que tá chovendo. Tem muitos lugares do país que queria chuva e não tem, né? É, muitos lugares, que nem no Nordeste mesmo, né? E não tem, né? Ei, Nordeste velho de guerra, hein? Meu Deus do céu. Agora são 10 horas e 11 minutinhos. Vamos lá? Deixa eu pegar aqui, abrir aqui a nossa mensagem de hoje. A palavra de hoje diz assim, ó: não aceite maus conselhos, não se deixe sugestionar por palavras de desânimo. Sempre existe uma saída para qualquer problema, por mais complexo e difícil que nos apareça. A força divina que nos rege os universos está dentro de nós. Ligue-se ao pensamento universal da bondade e do amor e vencerá todos os obstáculos. E é mais ou menos isso mesmo, né, gente? Às vezes a gente não aceita, a gente aceita maus conselhos das pessoas. Então a palavra já diz para você não aceitar maus conselhos. Não se deixe sugestionar por palavras de desânimo. Que às vezes as pessoas vêm falar com a gente e começa a dar maus conselhos para nós e começa a dar palavra de desânimo, né? De repente teu marido está brigando com você, você está brigando com seu marido ou namorado ou alguém aí do teu trabalho, e as pessoas falam assim: ah, larga desse cara aí, ah, larga dessa tua mulher aí, você fica aguentando isso para quê, né? Mas às vezes a gente tem que aguentar alguma coisa, né, gente? Tem que chegar os dois, conversar. Fala assim que não adianta você ficar discutindo, ficar brigando, é ruim isso. E a mulher e o homem que tem que dar paz, né? Às vezes você chega em casa cansado, né, com a cabeça cheia já. Aí você chega em casa, a mulher começa começa a falar um monte de coisa na cabeça do homem. O homem, ele quer saber de ter paz. Ele não quer saber em casa, está cheio de problemas, chega em casa, mais problemas ainda. E vice-versa também, às vezes a mulher trabalha, o homem chega em casa, fica ali também falando um monte de coisa. Então eu falo para vocês, não adianta vocês ficarem discutindo, ficar brigando, não vai resolver, né? Depois acaba tudo, daqui a pouco vocês estão conversando de boa, já estão se amando, estão se beijando. Então não adianta, gente, não adianta hoje vocês ficarem aí brigando, né? Falando coisas um pro outro que agride. Não resolve. Aí você fala, ele fala, você fala, ele fala. E assim a gente vai criando aquela coisa ruim dentro de casa, trazendo espíritos obsessores. Porque o espírito obsessor gosta disso. Ele quer ver briga, ele quer ver coisas ruins dentro da sua casa. Espíritos ruins gostam disso. E você dá brecha para esse tipo de coisa entrar dentro do teu lar, entrar dentro da sua casa. Já falei isso outras vezes aqui. Então não aceite o mau conselho de pessoas que às vezes quer te jogar você dentro do buraco. Eu conheço gente que às vezes a pessoa era amiga da mulher, né? Uma mulher era amiga da outra e a outra falava tudo para a mulher o que acontecia. Ah, o meu marido isso. E reclamava, e reclamava, e reclamava. E a pessoa falava assim: não, larga dele, larga dele. Você merece coisa melhor, e não sei o quê, e não sei o quê. Aí a mulher, de tanto ficar ouvindo, cansou. Né, e ficava brigando cada vez mais porque a mulher estava de saco cheio. O que, que aconteceu? A mulher pegou e abandonou o marido. E depois, você sabe o que, que foi que aconteceu? A amiga dela foi lá e pegou o marido dela. Levou para casa dela.
É isso aí, então. É que eu falo para vocês, gente, tem que tomar cuidado quem você põe dentro da sua casa, dentro do teu lar. E isso é real. Quantas pessoas que você já viu isso? Às vezes até primos, né? Parentes. É, já vi na televisão esses dias, né? A mulher falando de dia civil. A minha prima ficou com meu marido, né? Por quê? Porque você não deu valor, outra vai lá e dá. E vice-versa também para a mulher. Às vezes o homem não dá valor e outro homem vai lá e dá. Então é o que eu digo para vocês: a gente tem que dar valor naquilo que você tem dentro da tua casa, dentro do seu lar, né? É isso aí. Eu já passei por muita dificuldade, muito problema também. Hoje eu tenho outra mente, eu tenho outra cabeça hoje, né? Hoje eu tenho outra mente, outra cabeça. Eu errei no passado, errei, mas tá bom, fazer o quê? É através dos erros que nós aprendemos. Então não se deixe questionar por palavras de desânimo. Sempre existe uma saída para qualquer problema. Guarda essa palavra para você. Você tem problema hoje? Você acordou com problemas? Você tem coisas para resolver na sua vida? Então não esquente a cabeça. Existe uma saída para todos os problemas. Por mais complexo que difícil que nos pareça. Às vezes você está com problema, passando por dificuldade, passando por problemas, mas tudo na vida tem um porquê. Tudo na vida da gente, eu não sei o motivo, mas tudo na vida da gente tem um porquê. A gente não entende qual é o porquê. Às vezes a gente não entende. Às vezes você acha que Deus está revoltado contra você. Às vezes você acha que Deus não te ama. Às vezes você acha que tudo acontece só com você, mas não é só com você. Acontece com todos nós. Acontece comigo, acontece com o vizinho da frente, vizinho do fundo, vizinho do lado. Todos nós temos problemas, todos nós, não existe alguém nessa terra que diz assim, não, eu não tenho problema, não existe. Mesmo aquela pessoa que seja rica, bilionária, trilionária, todos eles têm problemas. E eu acho ainda que quem é mais rico ainda tem mais problema do que quem é mais pobre. Porque tem empresas para tocar, tem coisa para fazer, e não para, e não para, e não para, e não para. É uma coisa outra, uma coisa outra. Né? Então é o que eu falo para vocês. Todos nós temos problemas. E quem sou eu para dizer isso para você? Que eu também tenho. Né? Às vezes fala assim, ah, o Gaspar tá falando aqui. Não, tem problema também, igual vocês. Todos nós temos problemas. Todos nós temos problemas em casa, temos problemas no trabalho. É uma coisa aqui, uma coisa ali, a correria da vida, né? Aí a saúde vai ficando ruim, uma coisa ou outra, que você não dá tempo de dar uma caminhada, tempo de fazer o exercício, dá tempo de fazer isso, fazer aquilo. Então é o que eu digo. As coisas vão ficando difíceis. Vão ficando complicadas. Então, às vezes, tudo que parece, por mais complexo, difícil que nos pareça, faça uma coisa. Comece a falar para a tua força divina que rege os universos, que está dentro de nós. Vamos ligar os pensamentos universal de bondade, de amor, e a gente vencerá todos os obstáculos. Ai, Everson, como é que eu vou fazer isso? Eu vou ligar a minha força divina que rege o universo, como eu vou te explicar? Quando você estiver deitado ou estiver sentado no sofá, quietinho, só você em casa, de repente, comece a falar com as forças divinas do universo. A força divina do universo são espíritos bons que está ali perto de você, e você vai pedir que as tuas coisas melhorem, que tua vida dê certo, para resolver, ajudar a resolver, claro, ajudar a resolver certos problemas, falar com Deus, falar com Jesus Cristo, né? Começar a pensar, falar na força divina que rege esse universo aqui, que está dentro de nós. Daí você vai ter aquela conexão com o universo. E quando você não tem a conexão com o universo, as coisas vão ficando mais difíceis ainda. Os pensamentos universal da bondade. E aí quando você começa a realizar a bondade para alguém, o amor,
e você vencerá todos os obstáculos da tua vida. Por quê? Porque enquanto você estiver pensando só em você, as coisas não vão dar certo. Nós temos que pensar no outro também, no próximo também. Porque quando a gente começa a pensar no próximo, a gente entende que não é só nós que estamos nessa terra. Não é só para mim, só em mim que eu tenho que pensar. Porque tem muita gente que só pensa em si próprio. É egoísta. Ah, eu quero tudo para mim. Tudo. Mas para os outros, nada. Né? Não é assim que acontece? Ah, eu quero isso para mim, eu quero isso para mim, eu quero isso, eu quero aquilo. Mas e para os outros? Hã? E para as outras pessoas? Aí você fala assim, ah, mas deixa as pessoas que conquiste. Não é assim. Eu não falo nem de dinheiro. Eu não falo nem de bens materiais. Eu falo de um abraço. De dar amor ao próximo. De fazer coisas para o próximo que às vezes te levanta. Como? Ah, como vou fazer isso, Everson? Ajudando alguém. Alguém que esteja doente. Ir lá ajudar. Perguntar. Ir atrás. Ó, tô aqui se você precisar de mim. Tô aqui para poder fazer alguma coisa por você. Né? E assim. Eu tenho um amigo aqui que esses dias, esses tempos atrás, um mês e pouco atrás. Mas não, acho que vai fazer uns 4, 5 meses já atrás. Ele caiu. Subiu de um telhado, acabou caindo, se machucando. E não podia andar. Aí eu fui lá e falei, olha meu amigo, se você precisar de mim, eu estou por aqui. Tá? Qualquer coisa que você precisar sair, se você precisar ir a algum lugar, eu venho aqui, pego meu carro, eu te levo. Se você não poder ir, agora eu não posso atender, gente. Se você não poder ir, Eu vou para você. Aí de vez em quando ele me ligava, ó, você não tem como ir lá no correio para mim? Daí eu ia lá, pegava o papelzinho dele, ia lá no correio, pegava as encomendas dele, levava na casa dele. Aí, ó, você não queimou uma luz aqui em casa, você não tem como subir aqui e arrumar para mim? Ele não podia fazer, né? E aí ia lá, arrumava para ele a lâmpada, arrumava a luz para ele. Eu fiz o que eu pude para ele. E foi várias coisas, não adianta ficar falando também o que eu fiz, eu deixei de fazer. Uma mão direita faz, a outra não precisa saber, né? Mas isso eu quero dizer para você, esse testemunho meu, é para você entender que isso é amor. E hoje ele é muito grato por aquilo que eu fiz a ele. E posso te dizer uma coisa? Eu aprendi muito com esse meu amigo aí, ele é muito inteligente. Eu aprendi muito com ele, ele me ajudou muito, muito, muito. Principalmente nas coisas de mexer com o computador, de mexer com isso, programação, algumas coisas, foi ele que me ensinou. Então isso, sabe o que é? É ser grato pelas pessoas que lembram de você, que já fizeram alguma coisa por você. Né? Então isso é ser grato. E a gente tem que ser grato nessa terra, nessa vida. Infelizmente as coisas são assim. E nós precisamos ser gratos. Deus, ele quer isso da gente. O amor, a bondade. Ah, Everson, vou dar amor para outro homem. Mas não é amor de amor, de abraçar, de beijar, não. É amor fazendo algo para alguém. Entendeu? Então é o que eu falo para vocês. A gente tem que ter amigos verdadeiros. E eu considero hoje ele um dos meus melhores amigos. Né? Eu não tenho amizade assim de ficar ali e tal, mas é um dos meus melhores amigos hoje, né? Então eu falo para você que às vezes, gente, a gente peca da gente não fazer o bem pro próximo, né? Não ser grato, né? E a gente sempre tem que fazer isso, tem que olhar pro próximo com amor, né? Olhar a força divina que rege os universos, que está dentro de nós. Os pensamentos universal de bondade, de amor, que vencerá todos os obstáculos. E nós precisamos fazer isso nessa terra. Porque é aqui, nessa terra, que nós fazemos as coisas para um dia a gente chegar lá e prestar conta. Né? O que você fez na terra?
O que você fez de bondade para o próximo? E eu posso te dizer uma coisa: quanto mais coisa boa você faz a alguém, Deus te dá, sabe o quê? Mais saúde e mais vida para você continuar fazendo o melhor para o próximo. Sabia? É verdade. E Deus vai te dando coisa boa para você. Deus vai te dando mais saúde, vai te dando mais tempo de vida, né? É isso. E a gente entende isso. Dificuldade eu tenho, você tem, todos nós temos. O mundo espiritual está aí, tanto para o bem, tanto para o mal, né? Então a gente tem que buscar coisas boas a nosso lado, trazer coisas boas a nosso lado, fazer com que a força divina que rege os universos esteja dentro da gente, falando com Deus, falando com o universo, colocando pensamentos bons, universal, dentro de bondade e amor. Eu tenho certeza que você vai vencer cada obstáculo que tem na tua vida. Às vezes, gente, as coisas são difíceis para todo mundo, não são fáceis, mas nós precisamos entender que a amizade, que o amor que a gente tem pelo próximo é muito maior do que tudo isso. Eu tenho uma coisa que eu aprendi muito nesse período, sabe, esse período que Deus vem colocando coisas na minha vida. Eu aprendi muito a dar valor na vida, dar valor nas coisas boas da vida. A semana passada veio um amigo meu aqui na loja, já tem uma certa idade, e estava falando para mim assim, ele estava recebendo uma ligação de uma pessoa e ele falou assim: ah, eu quero fazer a minha nacionalidade no Paraguai, que eu quero comprar uma casa aí. O cara tem dinheiro, sabe? Quero comprar uma casa aí, eu quero ir embora para o Paraguai, porque o Brasil vai ficar difícil se esse homem ganhar de novo, e bababá, e bababá, e babá. Já tem uma certa idade já, é um senhor. E não sei o quê, não sei o quê, não sei o quê. E eu escutando aquilo, sabe? Aí aquilo veio uma coisa ruim dentro de mim. Ah, que eu quero investir um dinheiro aí no Paraguai, que eu quero fazer isso, fazer aquilo. E alguma coisa ficou me cutucando: fala pra ele, fala pra ele, fala pra ele. Tipo assim, é um amigo conhecido, sabe? Veio aqui na loja comprar um pendrive. E eu falei pra ele. A hora que ele desligou o telefone: o que você vai fazer? Ele falou assim: não, vou comprar uma casa no Paraguai lá, vou comprar uns terrenos lá, vou montar uma empresa lá. Falei: rapaz, você está procurando coisa para você caçar, já tem idade. Quantos anos você está? Ah, já estou com 70 anos. Falei: para quê? Você tem bens aqui no Brasil, você está bem, você tem tua esposa ainda, né? Você tem tudo aí, para que você vai arrumar a dor de cabeça, cara? Para que você vai ajeitar ainda depois de velho, em vez de você aproveitar passear? Pega a tua esposa, falei, vai passear, vai aproveitar a tua vida. Daí eu falei: ó, nessa vida, meu amigo, você não vai levar nada. E você vai arrumar dor de cabeça. E o Paraguai também não é do jeito que você está achando, que todo mundo está pregando, que as coisas é assim também. Não é desse jeito. Ah, que eu quero fazer. Fala: rapaz, para com isso. Não fica entrando nessas conversas aí, não. Né? Vai passear, ó, pega tua esposa, vai para os Estados Unidos, você tem dinheiro para isso, vai fazer isso, vai passear. Mas não, quer ganhar dinheiro, dinheiro, não, quero ganhar dinheiro, quero ir para o Paraguai, quero ter uma vida melhor lá no Paraguai, porque aqui não está. Falei: rapaz, você tem bem, você tem terra, você tem isso, para com isso, não vale a pena. Você já está no finalzinho da tua vida, aproveita, você está aposentado, você tem caminhoneta boa, você tem chácara boa, você tem sítio. Pra que você quer arrumar dor de cabeça agora? Faz isso não, rapaz. Vai aproveitar a tua vida, pega a tua esposa, vai passear. Você tem casa na praia, você tem dois apartamentos na praia, falei pra ele. Por que você não vai pros apartamentos? Vai lá pra praia. Fica... ah, minha mulher não quer ir. Falei: vai sozinho, fica uns dias lá sozinho. A mulher não quer ir, fica. Vai aproveitar a tua vida, rapaz. Falei pra ele. Faz isso não, não arruma dor de cabeça mais não, você já tem idade. O que você já fez, já foi. E não precisa mais disso. Falei pra ele. Ele parou pra pensar e falou: cara, você me abriu os olhos. Você me abriu os olhos.
E você sabe que é bem isso mesmo. Aí ele saiu daqui, deu um abraço nele e falei, cara, escuta o que eu estou te falando, eu não sou nada. Você é muito mais velho que eu. Mas eu aprendi na minha vida que a gente não vai levar nada desse mundo. E a gente tem que aproveitar cada segundo, cada minuto deste mundo, porque é aqui que nós vamos aproveitar. Esse teu dinheiro vai ficar para alguém aproveitar. E se você não aproveitar hoje, outras pessoas vão aproveitar. E ele falou, rapaz, você sabe que você tem razão. E na verdade eu estava mesmo com esse pensamento aí. E hoje eu mudei o pensamento. Olha só, foi até bom eu vir falar com você. Então, coisas, tá vendo como é que é? É o amor que a gente fala. Uma coisa estava me cutucando para falar isso para ele. Né? O cara rico tem dinheiro, para que ele vai querer mais dinheiro ainda? Sendo que ele tem renda, ele tem dinheiro, para quê? Para quê? Fala para mim. Falei, não precisa disso. Então, é o que eu digo, gente, tem muita gente que vai só atrás de dinheiro, vai atrás só daquilo. Não tem amor no próximo, não tem amor nas pessoas. Não tem amor, às vezes, sabe em quê? Em si mesmo. Não tem amor dentro dele mesmo. E só pensam em dinheiro. Olha, dinheiro não é ruim. Todo mundo quer dinheiro. Todo mundo precisa do dinheiro para viver. Eu entendo. A gente trabalha para isso. Para sustentar nossa família. Para poder comprar um carro. Ter os seus luxos. Todo mundo tem. Mas não põe o dinheiro na frente da tua família. Na frente da tua vida. Porque o dinheiro, ele é bom. Mas não é tudo. Os meus filhos, a esposa, a família, minha mãe, meus pais, os amigos, são mais importantes que o dinheiro. Para mim, o que importa é isso. Então é o que eu falo. São coisas que não têm valor para mim. E eu vejo tanta gente atrás de dinheiro, fica rico, rico, rico. Aí um filho fica doente. Aí a pessoa, ou ele mesmo, fica doente. Aí o dinheiro não vai comprar a saúde do teu filho, não vai comprar a saúde sua novamente. E você tem tanto dinheiro e não aproveitou a tua vida. Foi o que eu disse para ele. Entendeu? Você vai ter tanto dinheiro, você não vai aproveitar a tua vida. Você logo, a gente já tem idade. Daqui a um tempo já morre, já foi. Já foi, vai ficar tudo aí para outra pessoa aproveitar. Então é o que eu falo, aproveite a tua vida hoje. Abra os teus olhos. Não deixe de fazer coisas que você precisa fazer hoje para querer falar, ah, amanhã eu faço isso. De repente, meu irmão, amanhã não vai dar tempo de você fazer. Não vai dar tempo, porque o tempo passa muito rápido. Olha aqui, olha esse ano de 2026. Parece que o ano novo começou esses dias, nós já estamos em outubro. E os anos vão passando, os dias vão passando. Quantas pessoas gostaria de estar chegando no mês de outubro e não conseguiu? Achou que ia chegar, né? Ah, o ano novo está aqui, está começando e não chegou. Morreu em 2026. E a gente achava que nós ia chegarmos em 2027. E às vezes as pessoas não chegam. Tá vendo o que eu quero te dizer? Então aproveite cada segundo, cada minuto da tua vida hoje, aproveite a tua vida hoje e deixe para lá certas coisas que não valem a pena. Começa a falar da força do universo para te reger, que rege você, que está dentro de nós. Por isso que eu digo, eu não dou valor a bens materiais mais por causa disso. Não dou valor. É bom. A gente ter bens materiais é bom. Ter um carro, ter uma casa para morar, né? Fazer as coisas do dia a dia, ter os nossos luxos, poder comprar o nosso alimento, poder fazer as coisas. É sim, é importante. A gente tem que ter o dinheiro, é claro. Mas nós não podemos colocar o dinheiro em primeiro lugar. E tem gente que põe dinheiro em primeiro lugar antes da família. Às vezes o teu filho pede alguma coisa para você e você fala não para ele. Ô pai, eu queria tanto uma bicicleta. Ah não, para que bicicleta? Eu vou gastar dinheiro com isso não. Eu não sei o que, ó pai, eu queria tanto um carrinho lá que eu vi lá na loja. Não, não vou comprar isso não, para quê? Não sei o quê. E às vezes aquela criança fica com vontade daquilo
fica doente, depois gasta mais com remédio, né? Tantas vezes a gente ouve falar isso. E às vezes também, às vezes a pessoa não faz pelos filhos, aí chega uma pessoa de fora e fala assim: rapaz, você não me empresta aí R$200 para mim? Não, tô aí para você, depois você me paga, depois nem recebe. E às vezes a pessoa é mais boa para as pessoas de fora do que aquelas pessoas dentro de casa que fazem tudo por ele. Entendeu como é que é? E quando esta pessoa, esse pai, fica doente, você sabe quem é que vai cuidar? É aquele filho que ele disse não a vida inteira. Não vou gastar dinheiro com isso não. E é aquele filho que vai estar lá do seu lado. É aquele filho que vai estar ali pertinho de você. E não vai ser os seus amigos que vai estar ali na tua casa te cuidando. Olhe ainda se algum amigo for lá te ver. Porque nessas horas os amigos somem. As pessoas somem para não pedir. Oh, você não me ajuda a dar um banho no meu pai? Você não me ajuda a fazer isso? Para não pedir, para tomar, falar assim, não. Aí complica a tua vida. Aí você vai falar assim, não, eu não vou lá não, porque vai que eles pedem alguma coisa para mim e eu não vou ajudar não. Ah não, não quero saber de rolo para minha cabeça não. A pessoa fala desse jeito ainda, mas não sabe o tanto que essa pessoa às vezes ajudou você. Às vezes você passou por dificuldade, passou por problemas na tua vida, que essa pessoa pegou você no colo e ajudou você, ajudou a tua família, fez coisas por você, e você às vezes é ingrato com essa pessoa até hoje. Por isso que eu falo, gente, a ingratidão é uma das coisas mais tristes que nós temos nessa vida. E nós não podemos ser ingratos. Nós temos que ser gratos a Deus todos os dias. Então comece a entender isso, que o teu dinheiro não tem valor perante Deus. O dinheiro que nós temos aqui é para a gente viver. E eu estava falando outro dia para um amigo que aqui, nada, o que você tem, nada é seu. Vamos ver se você vai concordar comigo. Ah, eu tenho 300 alqueires de terra. Deixa eu perguntar para você, é seu? Hã? É seu esses 300 alqueires de terra? Posso te dizer? Não é. Aí eu tenho um carro zero, uma caminhonetona zero dentro de casa, uma casona boa. A mulher bonitona, linda, maravilhosa, é seu? Não é seu. Porque quando você morrer, a tua mulher vai arrumar outro. Quando você morrer, as terras vão ficar para outros. Quando você morrer, a casa que você mora, outras pessoas vão morar. O carro, outras pessoas vão andar. Então, e você vai morrer, e você não vai levar terra, não vai levar casa, não vai levar mulher, não vai levar filho, não vai levar nada para lugar nenhum. Tá dando para você entender? Nós só somos administradores daquilo que Deus nos dá nessa terra. E é isso que nós somos, apenas administradores daquilo que Deus colocou na nossa vida. Está conseguindo entender o que eu quero te dizer hoje? Então, aproveite cada segundo, cada minuto aqui nessa terra, porque nós não somos donos de nada, é Deus que é dono de tudo. Essa foi a nossa mensagem para o dia melhor de hoje. Vamos às nossas orações e agradecer a Deus por mais um dia. Senhor meu Deus, meu Pai querido, Pai eterno, maravilhoso, eu venho, Senhor, nesta manhã maravilhosa, abençoada por Deus, agradecer mais um dia. Mais um dia na Tua presença, Senhor, mais um dia por ter falado sobre a minha boca. Nesta manhã, que o Senhor sabe, Senhor, do meu coração e sabe que não é nada ensaiado, Papai. As coisas vão saindo e o Senhor vai falando, me ajudando a fazer esse programa, Pai. Muito obrigado, Senhor, por tudo que o Senhor tem colocado na minha vida. Abençoado, Senhor, a minha loja, abençoado a rádio, Senhor, abençoado os ouvintes que estão sempre nos acompanhando, abençoando a vida deles, abençoando o seu lar, o seu trabalho, Papai. Muito obrigado, Senhor, por esta segunda-feira, por esse começo de semana, que seja uma semana muito abençoada na nossa vida, Papai. Que possamos acreditar no nosso trabalho, acreditar em coisas boas, que nós possamos, Senhor, nunca desanimar, sempre fazendo coisas boas para nossa família, colocando, Senhor, coisas boas aos nossos lares, tirando, Senhor, todos os problemas,
falando com a força divina que nos rege, o universo que está dentro de nós, e nos ligando esses pensamentos universal de bondade, de amor. E eu tenho certeza que a gente vai vencer cada obstáculo que nós passamos nessa vida. Muito obrigado, meu Deus, muito obrigado, Jesus. Muito obrigado, meus espíritos protetores, nossos anjos da guarda, que nos guia, que nos rege todos os dias, que nos dá saúde para levantar, para trabalhar, para poder dormir de novo, no outro dia fazer a mesma coisa. Agradecemos, Senhor, pela família, pelos amigos, pelas pessoas que estão conosco, que nos ama, fazendo o amor, né? Da bondade, colocando o amor na bondade e podendo vencer todos os dias. Em nome de Jesus Todo-Poderoso, eu te agradeço, Papai. Eu tenho certeza que você vai vencer. E você nasceu para dar certo. Anderson Freire.

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2: Fala, gente! Tudo bem? Nós estamos chegando aqui na nossa rádio maravilhosa. Segunda-feira, segundo chuchu. Hoje é dia 5 de setembro de 2026. Vamos lá, porque tá na hora de trazermos notícias do mundo dos famosos, o nosso tradicional fofocando, né? Fofoqueiro, fofoqueira. Danadinho, danadinho você, hein? Bora começar, porque a primeira de hoje é sobre a Luana Piovani. Ela voltou a metralhar os famosos e criticou o Luciano Huck. Colocou ele no centro de uma polêmica, né? Que ele já estava, inclusive. A atriz, gente, aproveitou aquela repercussão das mensagens, né, trocadas entre o Luciano e o Daniel Vorcaro, lá o ex-comandante controlador do Banco Master, para fazer críticas ao apresentador do Domingão, lá da Globo. As conversas encontradas pela Polícia Federal no celular do Vorcaro e divulgadas pela revista Veja mostram, né, que os dois mantinham uma relação que envolvia negócios, encontros e também assuntos pessoais. Entre os temas estava um acordo de patrocínio do Willbank com a Globo, que segundo a reportagem envolveu 83 milhões de reais em mídia para a emissora e outros 26 milhões de reais para um contrato pessoal com o Luciano Huck, olha isso. Ao comentar o caso nas redes sociais, a Luana não poupou críticas, né, gente? A atriz questionou se o apresentador iria comentar o assunto no Domingão, né? E voltou a fazer provocações contra o programa e contra o próprio Huck. A repercussão aumentou ainda mais porque semanas atrás, a Luana já havia sido alvo de uma provocação do apresentador em meio às polêmicas envolvendo o Pedro Scooby. Do outro lado, a assessoria do Luciano, gente, afirmou que a relação com o Vorcar ocorreu em torno da negociação e gestão do patrocínio do Willbank. A defesa negou, né, que tenha existido, na verdade, sociedade entre os dois e declarou que os contratos foram formalizados com nota fiscal emitidas e também impostos recolhidos. A própria reportagem da Veja destacou que as mensagens divulgadas não apontam para a prática de ilegalidade por parte do Huck. Mesmo assim, né, a proximidade entre os dois voltou a render assunto e a Luana fez questão de colocar mais lenha nessa fogueira, né? E aí já viu, um cutuca daqui, outro cutuca dali, e assim vai, a gente fica olhando, né? E vamos trazendo informação para vocês aqui, tá bom? E ó, fofocando volta já já. Daqui a pouquinho vou trazer uma oportunidade de negócio aqui para você, hein? Uma mansão de 27 milhões de reais de um famoso que está à venda. Hã? Quem será? Daqui a pouco eu conto, tá? Continue na nossa rádio, a gente volta com mais informações do Fofocando a qualquer momento.
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4: Oi, turma! Já estamos de volta com o meu, seu, nosso Fofoqueira. Nesta segunda, dia 5 de outubro, bora pra mais uma tricotada? O economista e ex-BBB Gil do Vigor...

0: Bateu publicamente as declarações do jornalista Álvaro Pereira Júnior, repórter do Fantástico, que o chamou de falso acadêmico e ironizou sua trajetória como pesquisador em postagens na internet. A polêmica começou quando Gil celebrou a aprovação de trabalhos seus na Sociedade Brasileira de Econometria, SBE. O jornalista reagiu com deboche, questionando a relevância dos artigos. Em resposta, Gil destacou a importância das conferências brasileiras, relembrou sua formação, que incluiu graduação e também o mestrado na UEPE e também o doutorado concluído na Universidade da Califórnia, e publicou registros de aceites internacionais. O economista lamentou a tentativa de desqualificar seu esforço e reforçou que a educação sempre foi sua verdadeira prioridade, recebendo amplo apoio de seguidores e colegas do meio acadêmico. Eu aumento, mas jamais invento. Amanhã eu volto, terça-feira, com mais fofoqueira e conto com a sua audiência. Grande abraço e até lá, cuide-se bem.
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0: É isso aí, agora são 10 horas e 55 minutinhos. 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

0: Vou tocar uma música que já já vem a abertura do Alô Toca Aí. Faltando 2 minutinhos para as 11 da manhã. É o Show da Manhã.
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0: César e Paulinho, se tiver mulher, nós vai. Vamos pra uma abertura do... 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
0: É isso aí, vamos falar com a minha amiga Judite Segantinha. Alô, Judite, bom dia.
3: Bom dia, tudo bem? Toca aí Rick Renner, oferecer pra todos os ouvintes, pra você, beleza?
0: Beleza, minha amiga, obrigado. Dá um abraço na mamãe, dona Vitalina, que tá sempre ligadinha com a gente. Vamos lá, então. Alô, toca aí, conexão com ouvinte a partir de agora. Mande o seu alô pra gente, 988-374005.
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2: Fala, meus amores, minhas amoras. E aí, chuchuzinho, docinho de abroba. Tá na hora de trazermos Fofocando na área, hein? Hoje é segunda-feira, dia 5 de setembro de 2026. E agora eu falo sobre um famoso que tá aí com uma casa, uma mansão de 27 milhões disponível no mercado. E aí, quem será que é? Zé Felipe, gente. É, da época que ele separou da Virgínia agora. Ele comprou essa casa naquela época e aí colocou a mansão de luxo à venda lá em Goiânia. Gente, o imóvel foi comprado pelo Zé lá em junho de 2025, está sendo anunciado por aproximadamente 27 milhões de reais. A propriedade fica no condomínio Aldeia do Vale, tem 3 mil metros quadrados e 30 metros quadrados de terreno. É, 30 mil metros, é isso? Pois é, cerca de 1.300... Ah, entendi. A propriedade, ela tem 3.430 metros quadrados de terreno e cerca de 380 metros quadrados de área construída. Não é tão grande assim para uma mansão, né? Mansão hoje é 1.000 metros quadrados, vocês não acham? Cara, hein? Ah, não. A mansão tem 7 suítes, incluindo uma principal com closet, banheira, além de um home, cinema, uma adega, uma spa, uma sala de música, um escritório, brinquedoteca. É, acho que é uma mansão mesmo, né? O imóvel também está sendo vendido mobiliado, tá? Compra com porteira fechada. A casa fica aproximadamente 300 metros da mansão da Virgínia, onde ela vive com os filhos do casal. Segundo informações divulgadas pelo Zé, ele decidiu vender o imóvel por causa da mudança temporária para os Estados Unidos. A propriedade ainda conta com uma localização privilegiada dentro do condomínio, em uma área mais alta, com vista panorâmica e maior privacidade. E aí, tá afim de morar vizinho da Virgínia? 27 milhões? Pois é. Bora lá. Tem aí? Ganhou na Mega? Ih, a Mega acumulou, né? Quem sabe você não ganha amanhã e aí, né? Amanhã não, na quarta, e você não compra a mansão. Já pensou? Quase metade do prêmio, né? Tá doido. E o nosso Fofocando, gente, volta já já. Daqui a pouquinho vou falar pra vocês sobre a cantora Mari Fernandes. A Mari Fernandes explodiu recentemente com várias músicas virais aí, né? É, fez vários sucessos. E agora ela tá em plena felicidade, porque ela e a Júlia Ribeiro deram início a uma nova fase de maternidade. É, elas saíram, deixaram a maternidade no último sábado, após o nascimento da primeira filha do casal, né? A Isabela. A bebê nasceu na última quinta-feira. Eu conto pra você os detalhes daqui a pouquinho. Então continue aqui na nossa rádio preferida. E ó, até daqui a pouco, hein, chuchu? Segura aí.
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0: Agora são 11 horas e 18 minutinhos. Esse é o Show da Manhã. Que correria, meu Deus do céu. É isso aí. Vamos falar com a minha amiga Judite Segantinha. Alô, Judite. Como é que você tá? A Judite, já falei com ela, né? É isso aí. A Judite, já falei com ela. Vamos falar aqui com o meu amigo que tá ligadinho com a gente, o Elias Aparecido. Alô, Elias, bom dia.
1: Bom dia, o Gaspar. Deus abençoe teu dia, seu e da tua família. Pois tô com modão.
0: Vamos tocar o modão pra você aqui, meu irmãozinho. Tudo de bom pra você aí, tá? Obrigado pela audiência. Obrigado por você estar acompanhando a nossa programação aí, tá? A Eva Aparecida, já toquei a música dela também. Bom dia, Eva.
2: Bom dia. Que seja uma segunda-feira abençoada pra você e tua família, meu querido. Que Deus abençoe meus filhos, meus netos, meu genro. Toca pra mim, Gaspar, uma música do Amado Batista, uma bem bonita. Fica com Deus, que Deus te abençoe grandemente.
0: Já toquei agora há pouco a tua música, só que não deu tempo de eu pôr o teu áudio, tá bom? Obrigado pela audiência aí. Gente, eu vou atender mais uma pessoa aqui. Enquanto isso, eu vou tocando a música. Vou tocar um modão aqui pro meu amigo que tá acompanhando a gente. E a gente já vai passando aqui. Vamos tocar Gian Giovanni, Você na Minha Vida.
3: Toca aí! Eu
0: essa
3: eu
0: vou mandar lá pra
3: programa.
0: Minha amiga Dulce Carlotto, ela que gosta do Gian Giovanni. Alô, Dulce, bom dia!

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1: Fala, meus amores, minhas amoras, tudo bem, chuchuzinho? A gente tá de volta, delícia de segunda-feira, né? Hoje é dia 5 de setembro de 2026 e eu tô ao vivo aqui, na verdade, tô aqui na nossa rádio para trazer dicas, notícias do mundo dos famosos para vocês. Vamos terminar? Eu vou falar da cantora Mari Fernandes e a Júlia Ribeiro. A Mari explodiu recentemente com várias músicas virais aí, né? Tá bombando no mundo da música, no sertanejo e tal. E agora tem novidade na área. Ela e a Júlia Ribeiro deixaram a maternidade no último sábado após o nascimento da primeira filha do casal, a Isabela. É isso, a nenê nasceu, né? A bebê nasceu na última quinta, dia 1º de outubro. Foi às 13h22 da tarde, 1h22 da tarde, na maternidade São Luís Star, em São Paulo. As mães já apresentaram o rostinho da pequena nas redes sociais, nada de esconder não, viu? E receberam uma série de mensagens de carinho dos fãs e os amigos famosos. A Mari contou, gente, que tá muito ansiosa para viver os primeiros dias com a filhinha, né? E descobrir na prática como é a rotina de ser uma mãe. Júlia Ribeiro também falou sobre a emoção de finalmente conhecer a Isabela. Ela afirmou que esperou muito, né, por esse momento e ainda tenta colocar em prática tudo o que está sentindo. Segundo Júlia, o parto ocorreu bem, a bebê nasceu saudável e está muito feliz e aliviada. A influenciadora também contou que sempre sonhou em ser mãe, né, e que, por enquanto, quer apenas aproveitar cada momento ao lado da filha. Pois é, uma modernidade hoje em dia, né? É isso, muitas felicidades aí pra elas, né? Com a filhinha. E o nosso Fofocando fica por aqui. Gente, eu volto amanhã com mais notícias do mundo dos famosos pra vocês, tá bom? Forte abraço, beijo, se cuida, juízo, hein, chuchu? Até amanhã, tchau!
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13: Bom dia, Elvis Gaspar.
14: Fernando Mendes.
13: Toca a música do Fernando Mendes aí.
14: Cadeira de roda.
13: Cadeira de roda. Ofereço para todos daqui da Laje, São Mateus em Floresta. Quem está falando aqui é o Gatinho, popular de Floresta.
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0: Agora são 11 horas e 39 minutinhos. Abraço pessoal da Laje, lá o Antônio Oliveira, mais conhecido como Gato, lá da Laje. Pessoal que tá acompanhando a gente, quem que trabalha aí, fala pra nós depois aí, tá? Obrigado pela audiência, viu? Obrigado por sempre estar ligadinho com a gente aqui. Vamos ver quem mais que tá ligadinha com a gente. Alô, minha amiga Vanderleia, tá ligadinha também. Vanderleia, mamãe é dona Dalira, tá acompanhando a nossa programação lá. Ela tá pedindo Matos, Nascimento, Sonho de José. Essa música é linda, hein? Sonho de José. Vamos pegar aqui o Sonho de José. Essa música é maravilhosa, né? É isso aí. Obrigado, Vanderleia. Um forte abraço pra você aí, viu? Pedindo música com Matos, Nascimento. Vamos lá com música pra você. Esse é o Show da Manhã até o meio-dia. Eu tô por aqui. Daqui a pouco tem uns clássicos da Itambé.
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0: Meio-dia em ponto, você que tá ligadinho com a gente, obrigado. Alô, minha amiga Dulce Carlotto, tá acompanhando a nossa programação, bom dia.
1: Bom dia, meu amigo, Deus abençoe.
0: Amém.
1: Deus abençoe você, sua vida. Tô aqui ouvindo, que coisa linda que você tá falando. Tô aqui, não lavei roupa sexta-feira, nem sábado, domingo, tem roupa rolé, meu amigo, mas
0: eita,
1: tô
0: nós
1: fazendo. E ouvi na rádio.
0: Que bom.
1: Não tem tempo de ficar passando mensagem, mas quando dá.
2: Em casa, na praia, você tem dois
1: tá bom, eu mando. Beijo, Everson, pra você e sua família.
0: Obrigado, querida. Deus abençoe você. Tudo de bom, viu? Obrigado pela audiência. Eu nem tinha ouvido o teu áudio ainda, foi resolvi ouvir no ar aqui. Mandar um abraço lá pra Deza, de Dr. Camargo também, que tá ligadinha com a gente, né, Deza? Um forte abraço pra você também, que tá ligadinha com a gente, tá? Obrigado mesmo de coração. Vamos passar o Luiz Tubarão aqui com o Minuto do Esporte. Você que tá ligadinha com a gente, vamos lá.
3: Bom dia, ouvintes da 105,9, aqui o Tubarão Esporte. Hoje vamos falar de campeonatos regionais, campeonato brasileiro, seleção. Vamos começar por campeonatos regionais, né? Campeonatos regionais que nessa terça-feira começa aí as quartas de finais do campeonato de futsal. Terça-feira, a partir das 19h30, transmissão ao vivo pela TV Tubaré no YouTube, também para 105,9, a nossa melhor rádio do Paraná. E também vai ter as finais, a final do campeonato de vôlei de floresta. Provavelmente vai ter sexta ou sábado, a gente volta e também transmissão ao vivo para a TV Tubaré, 105,9. E também falar de campeonatos da Série C, né? O nosso Maringá praticamente aí tá na Série B, né? Maringá, que foi lá no Santa Cruz, um jogar, 65 mil pessoas assistindo, e Maringá conseguiu um empate, praticamente aí classificado com mais um empate, joga contra a Floresta em casa agora, Floresta não tem mais chance, né? E praticamente em casa joga agora, um empatinho aí já tá na série B o nosso Maringá, né? E falando do Londrina, na Série B, Londrina praticamente rebaixado para a Série C. Complicado Londrina, né? Sobe o Maringá, desce o Londrina, né? E Campeonato Brasileiro teve rodada sexta-feira, uma rodada atrasada, onde São Paulo recebeu o Santos e perdeu em casa o São Paulo. Mais uma, hein, cara? Mais uma perca em casa do São Paulo. São Paulo, situação delicada. Dorival Júnior aí, um ótimo técnico, mas não sabe o que faz mais. Complicada a situação aí o nosso amigo Dorival Júnior e o time do São Paulo, né? Aí amanhã a gente vai falar tudo sobre o campeonato de futsal aqui em Itambé, também vamos estar por dentro mais da final de vôlei em Floresta e o campeonato municipal de futebol de campo em Floresta, que sábado e domingo tem rodada, e nós vamos estar junto com a TV Tubaré lá e a 105,9, trazendo a melhor informação do futebol para você. 105,9, trazendo o melhor do esporte para você.
0: É isso aí, Luiz. Obrigado pela audiência de vocês aí. Obrigado por sempre estar acompanhando a nossa programação. Vamos embora!
4: Estou indo embora. Estou indo embora.
0: É isso aí, estamos indo embora. Obrigado pela audiência, obrigado pela participação, obrigado por sempre estar ligadinhos com a gente aqui na Itambé FM. Estamos indo embora, né, gente? Estamos indo embora, graças a Deus. Ficou aqui mais um ouvinte aqui, sem tocar a música aqui, que foi a Rose, lá da creche. Olô, Rose, desculpa, passou tão batido, hoje foi tão corrido, começo do mês. A loja dá muito movimento, graças a Deus, não posso reclamar, né? Então, às vezes, eu não consigo atender todo mundo de uma vez. Daí a correria vai indo e a gente vai ver, a hora que vai ver, acaba ficando sempre alguém aí, né? Sem atender, tá bom? Mas eu vou tocar pra você a tua música, tá? Que é do César Minotti e Fabiano. É Meu Segredo, né? É isso aí, vou tocar pra você agora. Que Deus te abençoe, te dê muita coisa boa, tá? Obrigado mesmo de coração pra poder finalizar a nossa programação. Mandar um abraço lá pra Eva Berce, que tá ligadinha com a gente, né, Eva? Um forte abraço pra você também. Hoje foi muito corrido hoje, gente. Pensa na correria, né? Pra Dona Divina, que tá ligadinha conosco também, tá? Obrigado aí por sempre estar acompanhando a nossa programação 105,9. Vamos lá? Vamos tocar a música da minha amiga que está acompanhando a gente, a Rose, lá da creche, César Minotti e Fabiano, Meu Segredo. Música ao vivo para você. Tchau, tchau, gente. Fiquem todos com Deus. Até amanhã, se Deus quiser. Tô indo embora.
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0: César Minotti, Fabiano. Tchau, gente. Até amanhã, se Deus quiser, meio-dia.
1: Vem pra cá.
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1: Olá, minha amiga, meu amigo. O assunto é eleição. Eu estava desde 6 da tarde ao vivo na Oeste e esperando o término para conversar com vocês. Né? Demorou a chegar a 100% a apuração. Mas o resultado foi uma surpresa se a gente comparar com o que as pesquisas de opinião mostravam. Né? Pesquisas sempre mostrando Lula na frente, Lula na frente. E o resultado foi Flávio na frente. E começou muito na frente. O início da contagem, quando vieram os votos do Sudeste, né, de outras regiões que não o Nordeste, Lula só ganhou no Nordeste. Nas outras regiões, ganhou o Flávio. Né? Ficou mais aproximado no Norte, mas ainda assim Flávio tá na frente. E o resultado foi excelente para o Flávio. O resultado final deu, em termos gerais assim, 47% a 45%, uma diferença de mais de 2 milhões e 500 mil votos, quase 3 milhões de votos. Mas a diferença em estados do Nordeste, principalmente a Bahia é o quarto colégio eleitoral em tamanho. Bahia, Pernambuco, Ceará, né? Maranhão, Piauí e tal, foi uma diferença muito grande, de um modo geral. Em geral, Lula fez o dobro de votos que Flávio. Então, isso já deu um suporte muito grande, um apoio muito grande para Lula. Mas no Sudeste, né, São Paulo, Minas, Rio de Janeiro, os três primeiros estados em eleitorado, o Flávio ganhou muito bem. Né? Tanto que nos três estados, depois eu vou explicar Rio de Janeiro, eleição de governador em primeiro turno. Governador que está ao lado de Flávio. Tarcísio, no primeiro turno, deu uma surra em Haddad. Né? Cleitinho fez o dobro, mais do que o dobro dos votos do Patrus Ananias, que já foi ministro de Dilma. Né? Haddad foi ministro de Lula, da Educação, depois foi da Fazenda. Né? E no Rio de Janeiro, o Douglas... Em todas as pesquisas, o Douglas estava perdendo feio para o Paes, para o Eduardo Paes. E está sujeito a ganhar em primeiro turno. Por que sujeito a ganhar em primeiro turno? Porque ele está em 49,9%, não chegou a 50%, mas tem mais de 3,5% de votos dados a Garotinho que podem ser anulados pela Justiça Eleitoral. Né? E aí, sendo anulados esses votos, o que era 100 vira 97. E aí metade de 97, né, não é mais 50. Né? 50 é metade de 100. Então vai baixar e o Douglas Ruas é eleito em primeiro turno. Está dependendo disso ainda. Né? Mas lá no Rio, dois senadores do PL. Em Minas Gerais, foi segundo lugar com o PT. Em primeiro lugar, candidato de apoio a Flávio. O Aécio Neves, candidato ao Senado, ficou lá atrás. Em São Paulo, outra surpresa, ao contrário do que mostravam as pesquisas, vai dar Marina e Tebet. Não deu. Não deu Marina e Tebet, deu os dois candidatos, Derrite, por exemplo, deu os dois candidatos que representam a força do Tarcísio. Além disso, um jovem de 28 anos, o Lucas, fez mais de 3 milhões de votos, o Lucas Pavanato, bem mais de 3 milhões de votos, com um desempenho parecido, ele é PL, desempenho parecido do Nicolas Ferreira, também um campeão de votos lá em Minas Gerais, o PIA, né, como a Dilma chamou com vulgaridades. Né? A resposta do PIA foi mostrar os votos dele, mais votado. E Bom, eu disse que o resultado dessa eleição é amplamente favorável a Flávio. Uma, a quantidade de governadores que já foram eleitos em primeiro turno é em maior quantidade favorável a Flávio. Esses governadores estão livres para entrar na Cleitinho, por exemplo, Tarcísio, talvez o Ruas, e outros que foram eleitos, o Zuco, no Rio Grande do Sul, o Jorginho Melo, o Sérgio Moro, eles estão livres para fazer campanha para o Flávio e pedir votos para o Flávio como governadores eleitos. Isso é muito importante. Eu vou ver aqui, eu anotei aqui os que já se elegeram, o Eduardo Riedel, do Partido Progressista, Mato Grosso do Sul, elegeu dois senadores do PL no Mato Grosso do Sul, o Zuco eu já falei, primeiro turno, traz dois senadores importantes, o Sanderson e o Van Hatten, do Rio Grande do Sul, Minas Gerais, o Cleitinho, na Paraíba, eleito também do Partido Progressista, o Lucas Ribeiro. Tive uma grata surpresa ver que Plínio Valério conseguiu ser eleito senador de novo, Eduardo Braga também, lá no Amazonas. Pois é, o Paraná elegeu o Felipe Barros e o Deltan Dallagnol, senadores. Sim, aí voltando aos governadores que vão apoiar. O Marcos Rogério, Rondônia, foi eleito em primeiro turno. Boa vitória lá em Pernambuco, a Raquel Lira, porque o João era o apoiado pelo Lula. O Jorginho Melo, eu já falei. Em Roraima, o PL também elegeu o governador, Arthur Henrique. Em Goiás, o Daniel Vilela, que foi uma vitória do Caiado lá, que elegeu a mulher dele, a Gracinha, senadora, e o Gustavo Gayer também sai senador. O Carlos Bolsonaro foi eleito senador em Santa Catarina, ficou o Espiridião Amin para trás, Bom, e aí tem o outro lado. No Pará, o doutor Daniel foi eleito em primeiro turno. O PT, na verdade, fez a Bahia e o Ceará. Ceará, o Elmano, atual governador, derrotou o Ciro Gomes e o atual governador da Bahia derrotou o ACM Neto. No Maranhão, o Eduardo Braide também se elegeu, é do PSD. Então, governadores do PT mesmo, Bahia e Ceará. Então, só isso que o PT tem de governador para fazer campanha para o Lula. Se bem que a Bahia elegeu como senadores o Rui Costa e o Jacques Wagner, que estão envolvidos com o Vorkaro, né? Eu disse que Lula só ganhou no Nordeste, onde tem Bolsa Família e arrodo, que é uma coisa, eticamente, não fecha. Alguém que tem Bolsa Família, que recebe benefício do governo, votar no governo. Alguém que recebesse benefício do governo devia ser impedido de votar. Não? É uma questão de sanitária ética. Não? Bom, mas olha só, o que essa eleição tirou, pelo menos por enquanto, da política brasileira. Não? A Gleisi Hoffmann ficou em quarto lugar. Ela é presidente do PT. Ela vai ficar só presidente do PT agora. Não? Ficou em quarto lugar na disputa do Senado. A Rosiana Sarney, que já foi governadora do Maranhão, ficou em terceiro lugar. Em quarto lugar, o Everton, que também é envolvido em tudo, né? E em quinto lugar, a Elisiane Gama, também que teve aquele desempenho horrível lá no, na CPI da Covid, CPI do circo, né? Benedita da Silva, que estava liderando a pesquisa para o Senado, ficou fora, lá do Rio de Janeiro. A Soraya Tronic não se elegeu, né? O Zé Dirceu está com pouco voto para se eleger deputado federal por por São Paulo, menos de 80 mil votos. A Manuela Dávila ficou fora também, né? Renan Calheiros e o filho ex-governador. Não se elegeu senador, os dois perderam, pai e filho, lá em Alagoas, né? O Ciro Nogueira também estava envolvido em distribuição de beijos nos Alpes suíços, talvez para derreter o gelo, né? Ficou fora também. O Aécio Neves ficou fora, já mencionei. A Marina e a Tebet ficaram fora. A Leila do Vôlei não se reelegeu senadora em Brasília. A campeã foi Michele, depois a Bia Kicis, que se elegeram senadores. Vai ter segundo turno em Brasília, porque faltou centésimos de percentual para a Celina se eleger em primeiro turno. Está longe do segundo, o segundo ficou com 34%, eu acho, o Grass do PT. Né? Vai ter segundo turno aqui em Brasília. O Randolfo Rodrigues também está fora, lá do Amapá. Então foi feita uma limpeza aí, o eleitor não brincou. Né? Vamos ver o que mais que... Bom, agora vamos projetar o que vai acontecer nessas três semanas. Segundo turno, Flávio e Lula, no dia 25. Né? Abstenções chegaram a 33,3 milhões de eleitores que não foram votar. Mais 5 milhões e meio que ou o voto ficou anulado ou votaram em branco. Daí quase 40 milhões, como eu havia previsto aqui para vocês. 40 milhões de pessoas que ainda podem ser chamadas a votar validamente no segundo turno. Votos dos que ficaram, dos outros candidatos, que são de centro-direita, que não são de esquerda, são uns 8 milhões de votos. Todos esses votos aí estão à disposição de Flávio. Além disso, o eleitor certamente vai ficar sabendo que já tem um Senado pela eleição de hoje. Há um Senado em que o Lula não conseguiria governar com esse Senado. Flávio conseguiria. É um Senado que não vai deixar Lula indicar ninguém para o Supremo e vai promover o impeachment de ministro do Supremo, ou pelo menos vai julgar ministro do Supremo. Dia 1º de fevereiro vai ser eleito um outro presidente e vai cair fora o Alcolumbre, né? Com uma nova formação do Senado. Só na eleição de hoje, entre 54 vagas, tem umas 44 vagas, 43, que foram preenchidas por gente de direita ou de centro-direita, né? Ou por gente anti-Lula. Isso, só isso já dá metade do Senado, fora os outros 27 que já estavam lá dentro, né, em que vão se juntar, não todos os 27, é claro, mas uma boa parte. Além disso, tem os governadores que vão trabalhar no segundo turno, né, esse Senado novo, e, por outro lado, o desespero de Lula. Dilma disse que nós fazemos o diabo para ganhar a eleição, o desespero de Lula e o desespero daqueles que veem que o futuro não terá um futuro, por tudo que fizeram nesses anos, que rasgaram a Constituição, que desobedeceram devido processo legal, que receberam dinheiro, venderam a alma, venderam o posto, né? Enfim. Gente que está envolvida ou em desrespeito à Constituição ou em desrespeito à ética e à moralidade que é exigida pelo artigo 37 da Constituição. Então, é isso que temos. Né? Foi uma manifestação muito importante do eleitorado brasileiro, que será chamado de novo dentro de três semanas. De Brasília, Alexandre Garcia.
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2: Muito bem, senhoras e senhores, estamos chegando com mais uma edição, mais uma semana do nosso The Music of Time. Edição especial de segunda-feira, estamos chegando aqui com as canções que marcaram época, aquelas canções que você volta no tempo, recorda as grandes emoções da sua vida. A partir de agora, tem The Music of Time. Aumenta o som, sejam bem-vindos e bem-vindas.

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2: 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E a hora certa.
3: 12 horas e 44 minutos.
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5: A União Europeia está investindo 130 milhões de euros em tecnologia de drones, como parte de um esforço mais amplo para reforçar a segurança nas fronteiras e combater ameaças híbridas. O anúncio foi feito neste domingo, 4 de outubro de 2026, pela Comissão Europeia, durante uma reunião de ministros da Administração Interna em Luxemburgo. Este financiamento integra um plano de ação sobre segurança relacionada com drones e sistemas antidrones, revelado em fevereiro, que inclui um apelo de 250 milhões de euros para que autoridades nacionais invistam na vigilância de fronteiras terrestres e marítimas. O programa visa a integração em redes nacionais de vigilância.
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18: 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Oba, tô chegando, tô aqui ó, pra comandar mais uma edição do Giro Astral. Eu sou o Silva Júnior, seu amigão, e a partir de agora comando o giro com as previsões para o seu signo nesta primeira segunda-feira do mês 10. É gente, 5 de outubro já, o tempo passa, o tempo voa. Daqui pro Natal, Réveillon, foguete, virada, 5, 4, 3, 2, 1, é ó, dois palitos. Bora que o nosso Giro Astral começa com você de Áries. Se você quer transformar o mundo ao seu redor, já sabe por onde começar hoje. Evite polêmicas. Sua disposição física e mental está lá em cima. Evite polêmicas. Sua disposição física e mental está

0: em uma atividade física que desenvolva seu fôlego e sua resistência cardiovascular. Número da sorte é o 8, Touro. Alô, Gêmeos, para fechar o primeiro bloco, não exija o impossível, porque expectativas altas demais podem trazer também decepções, sabia, cara? Então evite isso, mantendo os pés no chão. Você também sente uma necessidade real de aproveitar os prazeres da vida. Não hesite em se permitir esses momentos, tá bom, cara? Depois do esforço, vem o conforto. Número da sorte é o 30, Gêmeos! Daqui a pouco tem o segundo bloco, com previsões para Câncer, Leão e Virgem.
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4: Ei, você aí! Estamos de volta! Pra você ouvir o The Music Coffee Time. Aqui você aumenta o volume e a gente toca melhores dos anos 70, 80, 90. Aqui no The Music Coffee Time.
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0: Hits. Essas são as últimas de hoje, dessa segunda-feira, do The Mills Coffee Time. Obrigado pelo teu carinho, pela tua audiência. A gente se encontra amanhã na terça com mais The Music. Se liga aqui na nossa rádio, a gente volta a qualquer momento com mais programação aqui.
1: O aguardado Duna Parte 3 vai estrear nos cinemas brasileiros no dia 17 de dezembro. E segundo rumores, o filme já está pronto e os produtores já fizeram suas primeiras exibições especiais. Lógico, sessões fechadas para um grupo seleto, incluindo jornalistas e membros votantes da temporada de premiações. A recepção ao filme foi extremamente positiva.
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5: 1:09.
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7: O presidente norte-americano Donald Trump anunciou neste domingo, 4 de outubro, que a Coreia do Sul irá investir US$ 200 bilhões, o equivalente a 176 bilhões de euros, em projetos energéticos nos Estados Unidos. O plano inclui um projeto de gás natural liquefeito, GNL, no Alasca, avaliado em US$ 54 bilhões. Embora o projeto de GNL no Alasca seja de longa data, Seul afirmou que ainda não havia concordado formalmente em investir nele. No entanto, a Coreia do Sul já havia concordado em investir nos Estados Unidos e aumentar as compras de energia norte-americana, seguindo um acordo comercial de julho de 2025.
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16: Muito bem, estamos de volta nesta segunda-feira gostosa.
5: com mais um bloco do nosso Giro Astral. Bora que bora, gente! Mais um bloco chegando agora e vai ter previsões para Câncer, Leão e Virgem. A gente começa com você, Câncer. Você vai estar ainda mais inquieto do que o de costume, cara. Não tente ter razão a qualquer preço. Quando a ansiedade aparecer, fique atento aos sinais do seu corpo. Você também vai sentir que está com o sono atrasado. Número da sorte é o 15. Alô, Leão! Seu bom humor, sua tranquilidade e seu otimismo estão em alta. Aproveita! Esse é um ótimo momento para acalmar um conflito. Você terá energia e vai saber usá-la da maneira prática. Só não deixe o cansaço chegar a ponto de derrubar você. Número da sorte é o 4. Alô, Virgem! Uma pessoa mais velha vai ajudar você a ajustar sua visão das coisas e seguir na direção certa. Sua energia vai parecer inesgotável, só parecer, tá bom? Mas cuidado para não assumir mais do que consegue dar conta. Tire um tempo para respirar. Número da sorte 27, Virgem! E no próximo bloco, já já eu volto com Libra, Escorpião e Sagitário. Segura dois palitos, eu vou ali e volto já.
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0: Ed Murphy vai protagonizar seu primeiro seriado. A produção foi encomendada pelo serviço de streaming Peacock. Será um drama criado por Matthew Weiner. Lembrando que Ed Murphy já atuou em mais de 40 filmes, mas nunca foi protagonista de um seriado de TV.
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3: Hora certa!
2: 1:26.
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4: Líderes mundiais se reuniram em Genebra para a cúpula do clima da ONU, com o objetivo de discutir e estabelecer novas metas mais ambiciosas para a redução de emissões de gases de efeito estufa. A pressão internacional por ações concretas contra as mudanças climáticas é crescente. Especialistas alertam para a urgência de um consenso global, enquanto nações em desenvolvimento buscam apoio financeiro e tecnológico para implementar suas próprias transições energéticas. O resultado da cúpula é aguardado com grande expectativa pela comunidade científica e ambiental.
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12: Muito bem, voltamos com mais um bloco do Giro Astral desta segunda. Agora tem previsões para Libra, Escorpião e Sagitário. Alô, Libriano e Libriana, para começar o bloco. Você pode esperar surpresas agradáveis e acontecimentos que chegam na hora certa. Essas experiências podem abrir um novo mundo de possibilidades. Também pode provocar uma mudança nos seus valores ou despertar uma nova consciência sobre as coisas. As relações com crianças e jovens estão especialmente favorecidas. Número da sorte é o 11. Alô, Escorpião! Sua criatividade ganha força graças aos seus contatos. Não tenha medo de criar novos laços. A necessidade de escapar da rotina leva você a buscar sossego. Também favorece sua aproximação com as artes e com tudo aquilo que combina com seu senso de beleza. Número da sorte 19. E para encerrar este bloco, vamos com Sagitário. Hoje a comunicação e os encontros estão a seu favor. Uma ligação com uma informação pode fazer toda a diferença. É um ótimo dia, né? Para viajar, apresentar suas melhores ideias ou colocar um projeto em movimento. Então aproveite também para dizer com clareza o que você sente. Número da sorte é o 2. Daqui a pouco tem o último bloco com Capricórnio, Aquário e Peixes.
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0: Entre os dias 12 e 22 de outubro, serão realizadas as votações para o Grammy 2027. E as principais apostas para álbum do ano: Rosalía, Bruno Mars, Olivia Dean, Taylor Swift, Harry Styles e Brandon Carlile. Lembrando que os indicados serão anunciados só no dia 16 de novembro. A cerimônia de entrega dos Grammy está marcada para o dia 7 de fevereiro do ano que vem, em Los Angeles.
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3: 1:43.
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5: O governo federal apresentou um pacote de novas medidas para impulsionar a indústria nacional. A iniciativa visa fortalecer a produção interna, gerar empregos e aumentar a competitividade do setor no cenário global. Entre as propostas, destacam-se incentivos fiscais para empresas que investirem em tecnologia e inovação, além de linhas de crédito facilitadas para pequenas e médias indústrias. A expectativa é que as ações contribuam para a retomada do crescimento econômico no país.
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3: Legal, turma! Estamos de volta com o último bloco de hoje aqui do nosso Giro Astral desta segunda. Agora tem previsões para Capricórnio, Aquário e Peixes. Alô, Caprica! Tente economizar um pouco mais, porque isso não vai fazer mal a você. Está na hora de colocar alguns limites nas pessoas ao seu redor. Seu sono anda deixando a desejar. Quando a noite chegar, pare de ficar remoendo tudo. As coisas vão se ajustar. Número da sorte 25. Alô, Aquário, chega mais. Você anda daquele jeito, né? Então já sabe, né? Você e eu sabemos como é que tá aquele jeitinho que você gosta. Então você está mais reflexivo do que de costume. Então calma, agora é a hora de colocar as palavras, aquilo que realmente importa e é essencial para você. Seu corpo também pede movimento. Escute mais os sinais que ele dá e respeite o seu ritmo natural. Número da sorte é o 6. E pra fechá-lo, Peixes, sua imaginação será sua melhor aliada para se fazer entender, sem precisar agir de forma brusca com quem está por perto. Você está no caminho certo e suas energias se estabilizam. Aproveite para retomar a prática de esportes. Número da sorte 17. E o nosso Giro Astral desta segunda fica por aqui. Eu sou o Silva Júnior e amanhã volto apresentando as previsões para o seu signo. Grande abraço, gente. Ótimo início de semana e até amanhã. Sou o Silva Júnior e amanhã volto apresentando as previsões para o seu signo. Grande abraço, gente.

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0: O U2 anunciou que seu novo álbum vai ganhar uma edição especial. Lembrando que Carnaval de Luz vai estrear em novembro. E essa edição especial será lançada em vinil. E segundo os músicos, terá uma identidade visual diferente. O vinil será amarelo. Esse será o primeiro álbum de inéditas da banda irlandesa desde Songs of Experience de 2017.
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4: 2:04.
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6: Pesquisadores anunciaram avanços significativos em uma nova geração de inteligência artificial, com potencial para revolucionar diversos setores, desde a medicina até a indústria automotiva. A tecnologia promete maior capacidade de aprendizado e interação. Especialistas destacam que, embora as inovações tragam grandes oportunidades, também levantam debates importantes sobre ética, segurança e o impacto no mercado de trabalho. O desenvolvimento responsável da IA é um dos principais desafios para os próximos anos.
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0: O Take That vai lançar um novo álbum no dia 20 de novembro, Dreamers. E o primeiro single de mesmo nome já está disponível nos serviços de streaming. Segundo os britânicos, o trabalho vai reunir 12 canções na edição padrão. Essas músicas vão combinar referências do pop clássico, house e disco. Para quem é fã de Gary, Howard e Mark, vale a pena conferir.
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5: Uma operação conjunta entre a Polícia Federal e a Receita Federal desarticulou um grande esquema de contrabando que atuava na fronteira do Brasil com países vizinhos. A ação resultou em diversas prisões e na apreensão de grande quantidade de mercadorias ilegais. As investigações apontam para a complexidade da rede criminosa, que movimentava milhões de reais. As autoridades reforçam o compromisso no combate a crimes transnacionais e na proteção das fronteiras brasileiras.

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de eleições movimentou não só os eleitores, mas também o mundo das celebridades. Diversos nomes conhecidos do público fizeram questão de exercer seu direito ao voto no primeiro turno das eleições 2026, que acontece hoje em todo o Brasil. As redes sociais e os portais de notícias foram inundados com fotos e vídeos dos famosos nas sessões eleitorais. De atores a apresentadores, a lista de celebridades que compareceram às urnas é extensa, mostrando que a cidadania está em alta entre os artistas. Muitos aproveitaram o momento para incentivar seus seguidores a participarem do pleito, reforçando a importância da escolha dos representantes para o futuro do país. Sim.

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2: Hora certa.
3: 2:45.
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5: A campanha nacional de vacinação contra a gripe alcançou uma marca histórica de cobertura, superando as expectativas iniciais do Ministério da Saúde. A adesão da população tem sido fundamental para o sucesso da iniciativa em todo o território nacional. As autoridades de saúde reforçam a importância da vacinação para prevenir casos graves da doença e reduzir a pressão sobre o sistema de saúde, especialmente com a chegada do período de temperaturas mais baixas em algumas regiões do país.

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em famosos votando, o que não faltou foi estilo nos locais de votação. Glória Pires, Fátima Bernardes e uma série de outras celebridades chamaram a atenção

com seus looks escolhidos para o dia de exercer a cidadania. Teve quem apostou no básico e confortável, e teve quem aproveitou para mandar um recado através da roupa. Fátima Bernardes, por exemplo, transmitiu uma mensagem de esperança em sua camiseta com a frase "Atrai coisa boa", enquanto outros artistas optaram por produções que demonstravam suas preferências políticas. Os looks dos famosos nas urnas viraram um verdadeiro desfile de moda e posicionamento.

Um novo relatório da Organização das Nações Unidas aponta para um preocupante aumento nas violações de direitos humanos em zonas de conflito ao redor do mundo. O documento detalha casos de violência contra civis e ataques a infraestruturas essenciais. A ONU faz um apelo urgente à comunidade internacional para que intensifique os esforços diplomáticos e humanitários, visando proteger as populações mais vulneráveis e garantir o respeito ao direito internacional humanitário em todas as circunstâncias.

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0: A talentosa atriz Lilia Cabral emocionou a todos ao relembrar um momento delicado de sua vida, o rompimento familiar com seu pai. Em uma entrevista reveladora, a artista contou detalhes de como a relação com ele foi abalada, chegando ao ponto de seu pai impedi-la de entrar em sua própria casa. Uma história de superação e resiliência, Lilia Cabral mostrou mais uma vez sua força ao compartilhar essa experiência tão íntima. A revelação trouxe à tona a complexidade das relações familiares e a capacidade da atriz de transformar suas vivências em arte.
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5: 3 horas e 18 minutos.
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7: Um importante projeto de lei que visa fortalecer a proteção da Amazônia e combater o desmatamento ilegal avançou no Congresso Nacional. A proposta inclui medidas mais rigorosas de fiscalização e incentivos para a economia sustentável na região. Ambientalistas e representantes de comunidades locais celebram o progresso da matéria, ressaltando a importância de uma legislação robusta para a preservação da maior floresta tropical do mundo e sua biodiversidade.

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3: Mais uma edição aqui do nosso Pronto Falei, nesta segunda-feira, 5 de outubro de 2026. Eu sou Kleber Salles e o Serginho Groisman se emocionou durante o Altas Horas após receber uma homenagem de Evandro Mesquita, vocalista da Blitz. O cantor entregou ao apresentador uma camiseta personalizada e preparou um texto destacando a capacidade de Serginho de ouvir e dar espaço a artistas de diferentes gerações. Visivelmente emocionado, Groisman agradeceu e disse se sentir privilegiado por trabalhar ao lado de pessoas que admiram. Serginho apresenta o Altas Horas desde 2000 e acumula mais de 30 anos de carreira. Merecido, viu? Eu gosto do trabalho do Serginho. É um trabalho de longa data aí, de muito sucesso. Acompanho desde aí do programa Livre, né? Que era muito bacana também no SBT e agora no Altas Horas, ganhando um destaque merecido aí, né? Antes era mais tarde, né? Mas o programa sempre foi tão bem que agora tá tendo um horário até melhor no sábado, né? Bem bacana mesmo. Eu sou Kleber Salles e esse foi o nosso Pronto Falei.
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5: 6 horas e 33 minutos.
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11: Alô, é da Rádio?
12: Você é da Rádio?
11: Eu quero mandar a música.
12: E pra quem você quer mandar?
11: Eu quero mandar pro meu amigo Lênio.
12: Seu amigo Lênio?
11: É.
12: E que música seria?
11: Eu quero mandar aquela do Queen, Lênio Caga.
12: Lênio Caga?
11: É.
12: Mas essa música não existe.
11: Existe sim, essa aqui, ó. Lênio
10: Caga. 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
3: De volta para falar mais um pouco da vida dos famosos por aqui. Vamos falar da Graciane Barbosa, né? Que mostrou nas redes sociais o joelho inchado após os intensos ensaios para a Dança dos Famosos. A musa fitness contou que voltou à fisioterapia e ao fortalecimento do tendão depois de ter sofrido uma grave lesão no mesmo joelho no ano passado. Ela também precisa passar por sessões para retirar o líquido acumulado na região. Graciane diz que, além da dor física, o maior desafio tem sido controlar o medo de sofrer uma nova lesão durante as apresentações, né? É, rapaz, complicado, né? Aí a Graciane Barbosa, que é uma das atrações aí da Dança dos Famosos. Eu sou o Kleber Salles e volto daqui a pouco, hein? Continue ligado.
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7: Você ligou para a funerária, só falta você.
8: Funerária, só falta você?
7: É.
8: Você tá de sacanagem, né, Jubileu? Eu sei que é da rádio. Eu quero mandar uma música.
7: E pra quem você quer mandar a música?
8: Eu quero mandar a música pra minha mãe. Quero mandar a música pra ela. Porque outro dia, roubaram a bolsa dela dentro do ônibus. Eu quero mandar a música pra ela.
7: E qual é a música?
8: Quero mandar aquela. Roubaram a mãe.
7: Roubaram a mãe?
8: É.
7: Mas essa música não existe?
8: Existe sim. Essa daqui, ó.
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3: De volta por aqui no nosso Pronto Falei, para falar do Roberto Justus, né, que se pronunciou após mensagens trocadas com Daniel Vorgaro, ex-controlador do Banco Master, serem divulgadas. Segundo Justus, a relação começou durante negociações envolvendo investimentos na Steel Corp. Ele afirmou que na época Vorgaro era considerado um empresário de destaque no mercado financeiro e que não havia motivos para desconfiar de sua reputação. Justus disse ainda que rompeu a relação ao surgirem suspeitas e negou ter utilizado dinheiro de origem ilícita. É, rapaz, o Roberto Justus está se defendendo aí, tá bem bravo aí com essa história toda, né? Complicado, viu? Terminando aqui o nosso Pronto Falei, eu sou Kleber Salles e volto na próxima edição aqui para falar mais da vida dos famosos, hein? Até lá!
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6: 4:02.
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1: Luiz da Rádio?
2: Sim, da Rádio?
1: Eu quero mandar uma música.
2: E pra quem você quer mandar uma música?
1: Eu quero mandar uma música pra minha amiga Sônia, lá de Porto Alegre.
2: Pra sua amiga Sônia?
1: É.
2: E que música quer mandar pra ela?
1: Eu quero mandar aquela, Mas Eu Vim Lá do Sul.
2: Mas Eu Vim Lá do Sul?
1: É.
2: Mas a música não existe.
1: Existe sim, esse aqui, ó.
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6: Fala aí, turminha, uma ótima tarde pra você. Começando mais uma edição do Tarde Mais Que Demais, desta segundona, 5 de outubro de 2026. Johnny Silva por aqui, vamos juntinhos. Muitos lançamentos, muita coisa boa vai rolar por aqui. E aí, me conta, como que você está? Tá tudo bacaninha? Enquanto isso, você pode baixar aí o nosso aplicativo, pode acessar as nossas redes sociais, segue a gente no Insta, no Face, por aqui vai rolar muita coisa boa e quero ver um sorrisão no seu rosto aí, hein? Vamos começar muito bem, tá chegando o Matheus e Cauã com a Ana Castela, Ilusão de Ótica, pra começarmos a Tarde Mais Que Demais.

vem comigo, porque por aqui a música não para. Você ouvindo Tate King, passou por aqui também o Sorriso Maroto com o Dilcinho, Mensagem Apagada, uma super sequência. Enquanto isso, você pode baixar aí o nosso aplicativo, compartilhar com mais pessoas. Pra você que tá trabalhando, muito obrigado pela sua sintonia. Por aqui continua, tá chegando o Felipe Araújo com Luan Pereira, Body Splash.

0: você ouvindo o lançamento Lucas Luco, lembra que aqui não tem nada. Vou para um breve intervalo, mas no próximo bloco tô de volta com mais pra você.
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2: Alô, é da Rádio?
3: Sim, é da Rádio.
2: Eu quero oferecer uma música para você.
3: Para mim?
2: É.
3: E qual é a música?
2: É aquela. O Jubileu tomou açaí.
3: Mas essa música eu já conheço.
2: Conhece?
3: Conheço.
2: Não é possível.
3: É possível sim. Essa daqui, ó.

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3: Fazendo a trilha sonora dos seus momentos, chegando por aqui o Fernando em Sorocaba com o Murilo Ruf, aqui na Tarde Mais que Demais.
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Essa é a Tarde Mais, que é demais, com muita música boa, Manu e Simone Mendes, daqui pra frente. A música tem dessa, né? A gente deixa uma história pra trás e abre espaço aí pra uma nova emoção. Vamos juntos, tá chegando o Johnny Orlando, aqui na Tarde Mais, que é demais.

0: E a emoção por aqui continua. É o Traia Véia com o Gustavo Lima Equivocada aqui na Tarde Mais Que Demais. Vou para um breve intervalo, mas não saia daí, tá? Me aguarde, porque no próximo bloco tem muito mais pra você.
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3: Hora certa!
4: 5:04.
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13: Alô, É da Rádio?
14: Você é da Rádio? Com quem eu falo?
13: Aqui é o advogado do zagueiro Billy.
14: Advogado do zagueiro Billy?
13: É.
14: E o que você deseja?
13: Pois é, o zagueiro Billy, ele foi preso e eu queria oferecer uma música pra ele.
14: E que música você quer oferecer?
13: Eu quero oferecer aquela, Vou Soltar o Zagueiro Billy.
14: Vou Soltar o Zagueiro Billy.
13: É.
14: Mas essa música não existe.
13: Existe sim.
14: Então me mostra que música é essa.
13: Essa aqui, ó. Vou soltar.

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3: Hugo e Guilherme com Maiara e Maraísa, morena de Goiânia. Vamos abrilhantar mais e mais aqui a nossa tarde mais que demais. Fique sempre com a gente, porque por aqui só coisa boa.

Ó, o diferentão aí é o Dilcinho, abrilhantando a tarde mais que é demais. Fala pra gente aí de onde você está curtindo a nossa rádio aqui. Ah, pelo nosso aplicativo tem como você pedir a sua música e falar de onde você está ouvindo a rádio. Pra gente é sempre um privilégio ter você aqui sempre juntinho com a gente, porque aqui quem faz a programação é você. Ah, o nosso intuito aqui é sempre deixar a sua tarde aí bem pra cima com muita alegria, com muita descontração. Tá chegando por aqui o Jefferson Moraes, Péssima Hora.

0: Gente, tá aí uma música que eu não entendo bolufas o que ela fala. Meu Deus, só sei que o nome dessa música é Leão. E quem canta? É Eterna Marília Mendonça. Vou para um breve intervalo, mas já já tô de volta.
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4: 5:35.
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15: Luiz da Rádio.
16: Sim, é da Rádio.
15: Quer mandar a música?
16: E pra quem você quer mandar a música?
15: Eu quero mandar a música pro Lohan.
16: Pro Lohan?
15: É.
16: Aquele que é conhecido como Lô? Mas ele não tinha sumido?
15: Tinha, mas ele já apareceu.
16: E como você sabe?
15: É porque a Isis viu ele.
16: E que música quer mandar pra ele?
15: Quer mandar aquela. A Isis viu o Lô.
16: Isis viu o Lô?
15: É.
16: Mas a música não existe.
15: Existe sim, isso aqui, ó.

Oh, segunda-feira bruta! Como que você está? Tá tudo bem por aí, né? Uma super sequência de músicas passou aqui. Entre elas aí, ó, é o Encanto Nordestino. Por aqui continua, música boa é o que não falta, né? E a nossa tarde fica muito mais gostosa. Tá chegando a Marília Tavares com Murilo Rufi.

0: Cleito e Romário aí com o filho do Leonardo, com o Zé Felipe, Se Eu Perdoar. Ah, se eu fosse ele, não perdoava mais não, viu? Mandava ir pra lá. É isso aí, gente. Chegamos ao fim aqui de mais uma tarde. Ó, amanhã tem muito mais pra você. Amanhã, terça-feira, conto com a sua audiência aqui, tá bom? Tá chegando a super atração aqui pra você, nesta rádio maravilhosa. Quero agradecer pela sua sintonia. Você que ficou juntinho, coladinho com a gente, participando através do aplicativo, do WhatsApp. Fique sempre aqui, tá? Porque aqui sempre tem novidades pra você. Até amanhã. Tchau, tchau.
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3: Hora certa.
4: 6:02.
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1: Fala, turma! E aí, tudo beleza? Tudo certinho? Aqui tá tudo ótimo, graças a Deus. Eu sou Kleber Salles e estamos no ar com mais uma edição do nosso Onda Sertaneja, as músicas mais tocadas do sertão, né, rapaz? É, só os modão chique no último que você vai ouvir aqui agora no nosso Onda Sertaneja. Tá em casa, tá trabalhando, tá aí descansando, tá de boa. Hoje é segunda, começou mais uma semana, né? 5 de outubro de 2026, uma ótima semana pra você. E a partir de agora, 2 horas com o melhor da música raiz, 2 horas com os verdadeiros clássicos e canções especiais, né? Pra você conferir com a gente aqui no nosso Onda Sertaneja. Bora nós, hein, meu povo? Vamos lá que tá chegando a primeira modona de hoje aqui no Onda Sertaneja. Se segura aí que aqui é só sucesso, só as cabeceiras, rapaz.

tá aí o Amor Descontrolado, Jairo do Cedro e o Zé do Pinho aqui no nosso Onda Sertaneja. Teve também de Lucas Lucian, Um Anjo no Hospital, Fernando Albuquerque, passou por aqui também, né? E o Duduca e Dalvan com Pombinha Branca, que abriu muito bem a edição desta segunda-feira. A gente vai seguindo com mais moda, mais sucessos na programação. Muito obrigado a você que está chegando agora aqui no Onda Sertaneja, né? Você que vai ficar essas duas horas curtindo com a gente aqui as melhores sertanejas. É só por vir nós que as moda boa vai tocando uma atrás da outra, hein? Caleb e Davi, Origem do Ferreirinha.

0: Edu Maravilha, saudade da galopeira no nosso Onda Sertaneja, fechando aqui o primeiro bloco desta segundona. Teve o do Airan, né, também com Aliança Não É Laço, e o Caleb Davi, né? É, rapaz, nessa segunda metade aqui do primeiro bloco do Onda Sertaneja. Daqui a pouco tem mais, depois do intervalinho, a gente vai seguindo com mais moda para você que nos ouve neste momento, hein?
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3: 6:33.
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1: É, rapaz, é aquela história, né? Tudo que é bom dura pouco, né, rapaz? Já tá quase no finalzinho do Onda Sertaneja. Já vamos partindo aí para os finalmente do nosso programa. Última sequência, último bloco cabeceira de hoje aqui. E para abrir o nosso último bloco tem Gino e Geno, a dupla mais animada do Brasil, rapaz, aqui no nosso Onda Sertaneja. Então aumenta aí o volume para curtir com nós essa aqui, ó. É sucesso, hein? Você ouve no Onda Sertaneja.

Craveiro e Cravinho, peixe vivo aqui no nosso Onda Sertaneja. Aô, moda boa! Teve também o Zé Henrique Gabriel, Dona do Meu Destino, Milionário José Rico, com Agenda Rabiscada. É quando se esquece, rasga, né? Não se rabisca a agenda. É, rapaz. Vamos lá com Carreiro, Zé Mulato e Cassiano, é isso? Lembrança. É, vamos lá, então. Aqui no nosso Onda Sertaneja, para você, as melhores músicas e as gravações raras, né? Da música raiz, a gente curte no melhor programa de moda boa do seu rádio, hein?

0: Alan e Aladim, Felicidade Amor, fechando mais uma sequência aqui do nosso Onda Sertaneja, fechando o programa desta segunda-feira. Eu sou Kleber Salles e tô de volta com Onda Sertaneja na próxima edição, viu? Então, ó, fica aí nosso encontro marcado, sempre com o melhor da música sertaneja raiz, tá bom? Um abraço para todo mundo, beijão no coração, hein? Não saia daí, porque já já tem mais um campeão zaço de audiência no seu rádio. Até lá, turma!
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3: Hora certa.
4: 7:02.
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1: Fala, gente! Tudo bem? Nós estamos chegando aqui na nossa rádio maravilhosa, segunda-feira, segundo chuchu. Hoje é dia 5 de setembro de 2026, vamos lá porque tá na hora de trazermos notícias do mundo dos famosos, o nosso tradicional fofocando, né? Fofoqueiro, fofoqueira. Danadinho, danadinho você, hein? Bora começar porque a primeira de hoje é sobre a Luana Piovani. Ela voltou a metralhar os famosos e criticou o Luciano Huck. Colocou ele no centro de uma polêmica, né? Que ele já estava, inclusive. A atriz, gente, aproveitou aquela repercussão das mensagens, né, trocadas entre o Luciano e o Daniel Vorcaro, lá o ex-comandante controlador do Banco Master, para fazer críticas ao apresentador do Domingão, lá da Globo. As conversas encontradas pela Polícia Federal no celular do Vorcaro e divulgadas pela revista Veja mostram, né, que os dois mantinham uma relação que envolvia negócios, encontros e também assuntos pessoais. Entre os temas estava um acordo de patrocínio do Willbank com a Globo, que segundo a reportagem envolveu 83 milhões de reais em mídia para a emissora e outros 26 milhões de reais para um contrato pessoal com o Luciano Huck, olha isso. Ao comentar o caso nas redes sociais, a Luana não poupou críticas, né, gente? A atriz questionou se o apresentador iria comentar o assunto no Domingão, né? E voltou a fazer provocações contra o programa e contra o próprio Huck. A repercussão aumentou ainda mais porque semanas atrás, a Luana já havia sido alvo de uma provocação do apresentador em meio às polêmicas envolvendo o Pedro Scooby. Do outro lado, a assessoria do Luciano, gente, afirmou que a relação com o Vorcaro ocorreu em torno da negociação e gestão do patrocínio do Willbank. A defesa negou, né, que tenha existido, na verdade, sociedade entre os dois e declarou que os contratos foram formalizados com nota fiscal, emitidas e também impostos recolhidos. A própria reportagem da Veja destacou que as mensagens divulgadas não apontam para a prática de ilegalidade por parte do Huck. Mesmo assim, né, a proximidade entre os dois voltou a render assunto e a Luana fez questão de colocar mais lenha nessa fogueira, né? E aí já viu, um cutuca daqui, outro cutuca dali, e assim vai, a gente fica olhando, né? E vamos trazendo informação para vocês aqui, tá bom? E ó, fofocando volta já já. Daqui a pouquinho vou trazer uma oportunidade de negócio aqui para você, hein? Uma mansão de 27 milhões de reais de um famoso que está à venda. Hã? Quem será? Daqui a pouco eu conto, tá? Continue na nossa rádio, a gente volta com mais informações do Fofocando a qualquer momento.
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4: Hora certa.
5: 7:45.
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1: Fala, meus amores, minhas amoras! E aí, chuchuzinho, docinho de abroba? Tá na hora de trazermos Fofocando na área, hein? Hoje é segunda-feira, dia 5 de setembro de 2026. E agora eu falo sobre um famoso que tá aí com uma casa, uma mansão de 27 milhões disponível no mercado. E aí, quem será que é? Zé Felipe, gente. É, da época que ele separou da Virgínia agora. Ele comprou essa casa naquela época e aí colocou a mansão de luxo à venda lá em Goiânia. Gente, o imóvel foi comprado pelo Zé lá em junho de 2025, está sendo anunciado por aproximadamente 27 milhões de reais. A propriedade fica no condomínio Aldeia do Vale, tem 3 mil metros quadrados e 30 metros quadrados de terreno. É, 30 mil metros, é isso?

0: É, pois é. Cerca de 1.300. Ah, entendi. A propriedade, ela tem 3.430 metros quadrados de terreno e cerca de 380 metros quadrados de área construída. Não é tão grande assim para uma mansão, né? Mansão hoje é 1.000 metros quadrados, vocês não acham? Cara, hein? Ah, não. A mansão tem 7 suítes, incluindo uma principal com closet, banheira, além de um home, cinema, uma adega, uma spa, uma sala de música, um escritório, brinquedoteca. É, acho que é uma mansão mesmo, né? O imóvel também está sendo vendido mobiliado, tá? Compra com porteira fechada. A casa fica aproximadamente 300 metros da mansão da Virgínia, onde ela vive com os filhos do casal. Segundo informações divulgadas pelo Zé, ele decidiu vender o imóvel por causa da mudança temporária para os Estados Unidos. A propriedade ainda conta com uma localização privilegiada dentro do condomínio, em uma área mais alta, com vista panorâmica e maior privacidade. E aí, tá afim de morar vizinho da Virgínia? 27 milhões? Pois é. Bora lá. Tem aí? Ganhou na Mega? Ih, a Mega acumulou, né? Quem sabe você não ganha amanhã e aí, né? Amanhã não, na quarta, e você não compra essa mansão. Já pensou? Quase metade do prêmio, né? Tá doido. E o nosso Fofocando, gente, volta já já. Daqui a pouquinho vou falar pra vocês sobre a cantora Mari Fernandes. A Mari Fernandes explodiu recentemente com várias músicas virais aí, né? É, fez vários sucessos. E agora ela tá em plena felicidade, porque ela e a Júlia Ribeiro deram início a uma nova fase de maternidade. É, elas saíram, deixaram a maternidade no último sábado, após o nascimento da primeira filha do casal, né? A Isabela. A bebê nasceu na última quinta-feira. Eu conto pra você os detalhes daqui a pouquinho. Então continue aqui na nossa rádio preferida. E ó, até daqui a pouco, hein, Chuchu? Segura aí.
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2: Itambé FM e a hora certa.
3: 8 horas e 1 minuto.
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1: Fala, meus amores, minhas amoras, tudo bem, chuchuzinho? A gente tá de volta, delícia de segunda-feira, né? Hoje é dia 5 de setembro de 2026 e eu tô ao vivo aqui, na verdade, tô aqui na nossa rádio pra trazer dicas, notícias do mundo dos famosos pra vocês. Vamos terminar? Eu vou falar da cantora Mari Fernandes e a Júlia Ribeiro. A Mari explodiu recentemente com várias músicas virais aí, né? Tá bombando no mundo da música, do sertanejo e tal. E agora tem novidade na área. Ela e a Júlia Ribeiro deixaram a maternidade no último sábado após o nascimento da primeira filha do casal, a Isabela. É isso, a nenê nasceu, né? A bebê nasceu na última quinta, dia 1º de outubro. Foi às 13h22 da tarde, 1h22 da tarde, na maternidade São Luís Star, em São Paulo. As mães já apresentaram o rostinho da pequena nas redes sociais, nada de esconder não, viu? E receberam uma série de mensagens de carinho dos fãs e os amigos famosos. A Mari contou, gente, que tá muito ansiosa para viver os primeiros dias com a filhinha, né? E descobrir na prática como é a rotina de ser uma mãe. Júlia Ribeiro também falou sobre a emoção de finalmente conhecer a Isabela. Ela afirmou que esperou muito, né, por esse momento. E ainda tenta colocar em prática tudo o que está sentindo. Segundo Júlia, o parto ocorreu bem, a bebê nasceu saudável e está muito feliz e aliviada. A influenciadora também contou que sempre sonhou em ser mãe, né? E que, por enquanto, quer apenas aproveitar cada momento ao lado da filha. Pois é, uma modernidade hoje em dia, né? É isso, muitas felicidades aí para elas, né? Com a filhinha. E o nosso Fofocando fica por aqui. Gente, eu volto amanhã com mais notícias do mundo dos famosos pra vocês, tá bom? Forte abraço, beijo, se cuida, juízo, hein, chuchu? Até amanhã, tchau!
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3: Itambé FM, e a hora certa!
4: 8h17.
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1: Ó Senhora de Aparecida, tu que foste concebida padroeira do Brasil, em todos os lares é adorada, e entre as flores conservadas está seu manto azul cor de anil. Tu que é a luz

assim: Senhora de Aparecida, abençoai minha família querida, que esteja bem longe ou bem perto de mim. E se alguém, nesse mundo de Deus, um dia sentir o gosto amargo do fracasso, ou dominado pelo cansaço, chamando por esta imagem, a sua fé decidida em Deus e na Senhora de Aparecida, de novo lhe trará coragem. Nós, sendo filhos de Deus, sendo simples artistas, à procura dos sonhos, em